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2: Forró mania, tocando pra você o melhor do forró. Em instantes eu volto com mais um bloco. Continue por aí.
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0: a Mania de hoje está chegando ao fim. Obrigada a você que participou, que curtiu a nossa programação. Um beijo e até mais.
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3: Olá, pra você eu desejo uma ótima quarta-feira, começando agora mais um Forró Mania com minha apresentação, locutora Patrícia Vieira. Que alegria, que honra é levar pra você esta programação super alegre com o melhor do forró. Vem comigo? Forró Mania está no ar.
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0: 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Forró Mania, tocando pra você o melhor do forró. Em instantes eu volto com mais um bloco, continue por aí.
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0: Informamania de hoje está chegando ao fim. Obrigada a você que participou, que curtiu a nossa programação. Um beijo e até mais.
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3: Olá, pra você eu desejo uma ótima quarta-feira, começando agora mais um Forró Mania com minha apresentação, locutora Patrícia Vieira. Que alegria, que honra é levar pra você esta programação super alegre com o melhor do forró. Vem comigo? Forró Mania está no ar.
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0: 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Obrigada a você que participou, que curtiu a nossa programação. Um beijo e até mais.
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3: Olá, para você eu desejo uma ótima quarta-feira, começando agora mais um Forró Mania com minha apresentação, locutora Patrícia Vieira. Que alegria, que honra é levar para você esta programação super alegre com o melhor do forró. Vem comigo? Forró Mania está no ar.
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2: Forró mania, tocando pra você o melhor do forró. Em instantes eu volto com mais um bloco. Continue por aí.
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0: 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Obrigada a você que participou, que curtiu a nossa programação. Um beijo e até mais.
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3: 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Forró Mania está no ar.
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São 4:31, 4:31, bom dia Pedra, bom dia galera. Eita vaquerama valente, tá começando mais um programa Amanhecer no Sertão pela 98.7 Pedra FM. Hoje é 24 de setembro, quinta-feira gostosa, e a gente estamos aqui no batente, vamos ficar junto até às 7 horas da manhã, viu gente? Enquanto tem esse horário político aí, o programa tá todo bagunçado, mas para semana ele caduca também, né? O programa, é claro, o horário lá. Aí a gente volta para a programação normal. Um abraço para Vaquerama, para você nas padarias, você que está barrendo a rua, um bom dia para todos. Vocês dos sítios e das fazendas, aquele abraço. Um bom dia para a Hilda lá no Fundão de Buíque, que já está com seu raio ligado. Genesse Ferreiro, é claro, eu passei ali, tô a zoada lascada, o rádio ligado já. Um bom dia para todos vocês do estado do Pernambuco e dos estados vizinhos que estão navegando aí via internet. O telefone está liberado, é o 91484215. Ou você ainda pode mandar a sua mensagem pelo 91424564. Um bom dia para a dona de casa, para meus compadres, você que está no sítio, nas fazendas, vilas e agrovila, pode aumentar o volume que Corrinha já está ali doidinha do juízo para trazer as primeiras do dia, não é Corrita? Rapaz, aperta o dedo, neguinha, vamos embora.

Chover na Acna. Aqui é Russo da Fazenda Caldeirão. Gostaria de ouvir uma música com o milionário Zé Henrique. Eram dois amigos inseparáveis. Para oferecer a Matheus aqui na Fazenda Caldeirão, a Francinalda aqui na Fazenda Caldeirão, a João Paulo lá nas Panelas, a Eliane Vaz aí nas Panelas, a Roberto de Beijar em Urubu, a Benildo aí no Urubu, a Isaquiel lá na Bica, a Carlinho de Quino na Fazenda Tira Couro, a Júnior lá em Poeira, a Benildo aí no Urubu, a Vovó Maroca no Posto Boi, a Lourdes Paulino lá no Cumbre, a Jorge Vitorino aí na Pedra, a Cisto da Pedra Preta, a Bruguelo da Recicajá aí na Pedra, a Nega de Toco aqui na Fazenda Caldeirão, e a toda a galera que está escutando essa rada. Valeu, macho velho, cuida!

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0: 5:55, 5:55, gente boa. Aí foi um pedido de Rose lá do Riacho do Pau, que tá ligadinho. Eita, Hilda, cadê o cachimbinho? A Hilda vai olhar se ele mais seu vivo, mulher. Bom dia pra Senira lá no sítio Pedra d'Água, Marina lá do Alegre. Bom dia pra minhas amigas dona de casa que tão ligadinha. 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Zé Irã no Mundo Novo de Buíque, aquele abraço pra você, pra Mara e pra toda essa galera boa que tão ligadinha aí na 98.7. 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Ela disse, o que eu trouxe não deu nem pra começar. Agora você quer aquela tapioca com milho cozinhado, milho assado, uma canjica, pamonha, beiju de forno. É, mas beiju de forno, né, o bicho de um dia para outro, por causa de comer, ele tem que passá-lo na forrageira. É mais duro do que pau de tarado, pense. Ai, corrinha. 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Esse não perde o programa de jeito, qualidade. Eles marcam o velho. Meu sonho era montar uma rádio aqui no sítio para você vir trabalhar nela. Olha, já pensou, eu, locutor e Zé Cachimbo controlista? Dava certo, não, Uriel. Uriel, um abração, um bom dia para você e para toda a família. 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Um abraço pra Zé Coitinho lá na Fazenda Esperança, ligadinho, curtindo a 98.7. Um abraço pra Vaca Véia na Bica de Baixo, Neném do Fumo, Nena Canela Seca, também ligadinho, não mandou meio 20 conto mais. Tá mesmo que nem Zaque é. Eu penso numa duplazinha que tá dando um trabalho da bexiga. Além de caloteiro, caloteiro os dois. É a velha amiga Nena, mas ela disse que não ia mandar 20 conto, ia mandar era 100 pro Neném do Fumo. Ela não tá mandando 20, vai mandar 100 agora, mande. Um abraço, um bom dia para Luiz Carlos aí da Fazenda Peixe Piaba, Neco do Vialejo, também aí na Veneza, e quem é mais macho velho? O amigo Zé Rolinha, esse aí é moral. Esse aí, meu filho, é moral, meu amigo Zé Rolinha, um abraço para tu e para toda a família. Já são 5 horas e 6 minutos, 5 e 6, corrinha. Corrinha, ela aponta com o beijo pro lado do computador, já sei. Quando ela começa assim, que nem galinha quando quer botar ovo, vai pra lá, vem pra cá, já tá doida pra coisa. Tá ou não tá? Pra tocar a música, doida.
1: Bom dia, macho velho, que Zé Irante se tornou, gostaria de ouvir a música com Calixto. Vou buscar você, para oferecer, meu amigo Marcelo, meu amigo Edinho, com o Bad Zé, Severino, com o Bad Dadá, no Cipiranga, Padre Gonçalo, Tonho de Catonho nas Pandelas, e a Neco do Vialejo na Veneza, e meu amigo Vavá, no Chico da Goa da Pedra, e a todos que assistem nessa rádio maravilhosa, Pedra FM, então, bom dia, macho velho.
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Bom dia, Márcio Rei. Não, Márcio Rei, eu queria ouvir com o Aguinaldo Timóteo, Galeria do Amor. Agora, conhecer você, a Corrinha. Geraldo, Denis, Carlinhos, Pedro, Serguinho. Geraldo, Dona Thaís, Amaury. Fátima, Dona Vecina, Cida, Dernal. Galeriana, Amiga de Márcio, Cristina, Carlinhos. Bom, José, Giovanni, Barra Nova, Lavandeira, Tony Defi, Bill, Sidney, Camille Belo, da Comunidade Gia, Lela, Francisco Belo, Dona Gela, Doutor, Nevando Maria Gouveia, Luiz do Cumba, Amaral, que todos estiveram ouvindo esse maravilhoso programa. A Galeria do Mamu, o Reginaldo Timóteo.

Bora, macho velho, ponta fina. Bota uma música aí. Antônio, o Crone. Rio de Dinheiro. A oferecer aqui a doutora Tiago. A Cacetete do Brega. A Andrezinha cheia de gaia. A Rosivaldo Dantas. A Josia Cangaço. Ao Boi França. Ao Galego de Java, Bucho de Poico. A Roberto de Beijo. A Léo Leite, a Júnior na Ipueira, a Marcelo, a Pesqueirinha Venturosa, a JP na Veneza, e a todos.

0: 5h20, gente boa, 5h20. Maciel aí no sítio, gentil, aquele abraço pra você, pra Sérgio Vaqueiro, Luiz Leite, mais Vânia lá do Riacho do Negro, Priscila e Zé Dinani na cidade de Venturosa, aquele abraço. Tom de Catom lá das Panelas, Tom de Noel também ligadinho. Ainda o amigo Soró lá do sítio Azevém com a sua família, Pedro Gouveia. Dudé, vereadorzão aí na cidade de Venturosa, aquele abraço. Sandreane, Zé da Selpe, Zé Buchinha. A amiga Lília também tá curtindo aí a programação. Alô, você do telefone, bom dia.
1: Bom dia, vovô.
0: Ô, Tom de Zé Trocado da Cheiro. Ô, oh, quer dizer...
1: Florinha.
0: De Maroca da Cheiro.
1: Ah, sim. Olha, boa tatuada aí do velho da escada, depois, isso.
0: Não tem velho da estrada, não. Já tá tudo asfaltado.
1: Já tá o quê?
0: Asfaltado agora. Não tem mais negócio de estrada, não.
1: E é, né?
0: É.
1: Ah, pois tá bom.
0: Já ofereceu...
1: Vou oferecer a Zé Buchinha, vou oferecer a Zé Nani, Pedro do CD, Castilhozinho de Mesa, a Marla Marcelo, a Rafael da Macambira, a Tony Noé, a João Pincheiro, meu grande cidadão, amigo, pai de Caldo do Sindicato, a Zé Grande do Mundo Novo, Caldinho de Quino, a Ivan aí da farmácia, grande amigo, nosso. E a todos os ouvintes.
0: E o casal. E ao casal 20.
1: E a Roberta, veja a noiva.
0: Oi, tá vendo aí como ele se lembrou-se agora?

Falou, Tom de Catom. Esse é o Otom lá das panelas. Um abraço, um bom dia para Edivaldo, o menino de Benilda lá do sítio em Poeira. Edivaldo Vaqueiro tá lá ligadinho, curtindo a 98. Chicão e Dona Jararaca lá da comunidade Gia, um abraço para vocês. Meu velho amigo Catito também, aí Niventurosa. Ainda tem Pedro Henrique. Ô Pedro, um abraço para você e para toda a família. Aldério lá do Parque Nezinho de Basto também é outro que sempre tá ligadinho. Josivaldo Belo, esse é lá do Gentil. Josivaldo Belo. E quem é mais? E a esposa dele, Edilene. Tão curtindo, tão ligadinho, ligadinho. Gilmar Galindo também com a sua esposa e seus dois meninos. Um abraço para vocês. A turma aí da Fazenda Belo no Gentil. Sempre tão ligadinho na 98. É só vocês ligarem, mandar a mensagem de vocês e nós bota seu pedido no ar na hora. 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Já são 5h26. 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
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Já faleceram. Esses outros que ficaram não dá conta do serviço, que é muito serviço. E os caba novo, que não trabalha mais, ninguém trabalha mais no país, aí os caba não querem trabalhar mais, pronto. 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Um abraço, um bom dia pra Dudu e pra essa galera boa da bica de cima. 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E cadê, não sei o que eu botei, cadê seu guarda, tá, ô, seu guarda não, corrinha, tá aqui. O que era mais? 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
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Apostada do recado, galera. 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Corrinha, moça véia. Olha a hora, menina moça. Moça, moça, moça mesmo não, né? Quase. Vamos? De moda ou de música? Toca uma gravação aí pra galera, vá.

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1: Bom dia, macho velho. Pedir amor de milionário Zé Rico. Amor, com amor se paga. Pra com ela oferecer aqui a turma aqui da Pedra d'Água, Mané Macaro. Ofereço a maroca no Porto do Boio. Ofereço a meu sobrinho Cid Piranha, Lagoa do Currá. Ofereço gente rosa a minha amiga fofa de Zé Rosa, com a filha, e a compadre Genilson, a compadre Cizinho, a compadre Lula de Tereza, e para todos que estiverem ouvindo.

Olha, agora, macho velho. Macho velho, toca aquela música Ligue Lá em Casa. Essa música aí é muito bonita. Ofereci aí essa turma boa lá da Capoeira de Dentro, minha amiga Jandira, meu amigo Jairo, Joran, Dona Joaninha e toda a galera boa da Capoeira de Dentro. Também vai para o meu amigo Moisés ali, toda a família no Sítio Contador. Para aquela turma boa, macho velho, lá no Sítio Barracas. Aquela gente maravilhosa ali no Sítio Salgado. Lá no Sítio Serra Grande também vai para aquela galera boa. Vai para a amiga Maroca no Posto Bui. Vai para a amiga Joelma Travessão. Essa gente boa aí de Venturosa, Pedra, Alagoinha, Arco Verde. Essa gente aí dos sítios, daí da região de Buíque, também ligadinho. Para Maria Nova, Zé Cachimbo, Cleito, Kaique, Ailda, Coca, essa turma boa. Para o meu amigo Ivan aí no centro da Cidade da Pedra também, sempre ligadinho, sempre pedindo música também aí. Essa turma boa aí na Bica de Baixo. Enfim, macho velho. Para todos que tá ligadinho aí na 98. Essa é show, macho velho. Toca aí, liga lá em casa. Valeu, macho velho.

Bom dia, Macho Velho, bom dia. Quem fala é Zé Rolinha. Macho Velho, quero ver com o Vicente Neri. Só Deus cala minha voz. Oferecer pra Sidney, pra Cista Pedra Preta, para nosso amigo Sidoca, irmão de Barra Nova, Madruga, Neco do Vialejo, Luiz Carlos na Fazenda Peixe Piaba e Marcelo. Fala.

Bom dia, meu querido e amado macho velho. Hoje eu vou pedir uma música. Gostaria de ouvir os quatro cantos da nossa casa, para oferecer especialmente a meu pai Zezinho Batu e minha mãe Nita com toda a família, a dona Maroca com toda a família, a meu grande amigo Alder e toda a família, Mateus Mirim e toda a família, a Cicim, Cazuzinha, Dona Isaura e toda a família, e a minha prima Irene com toda a sua família, a meus familiares, a todos os ouvintes, a todos os meus amigos. Continuo dizendo que todos moram dentro do meu coração e amo todos por iguais. Dudé, cuida, Dudé. Dona Maroca tá esperando nós, Dudé, cuida. Um abraço, macho velho. Cheiro no teu coração. Te amo.

0: bom dia, Macho Velho, bom dia, Corrinha. Só canal vai de Mano Rock, por favor. Para oferecer a Pedinha, a Pedro, a Sérgio, ao Nego Di, a Zezita, a Diana, a Ivan e a Linha de Jacina, faz o repete, Serrote, a Aldera, a Cildeí, a Luca, a Nova Nos Amarela, a Dedé, ao amigo Zé Coitinho, lá na Esperança, a Roberto Beijo, na Norugu, na Pedra, Paulo Ferrari, na Elaide da Raposa, a Jorge Vitorino, o Alex, o Madinho, Dedeira, Gatinha, o Padre Rico ali no Oiteirinho, e essa galera boa que tá ouvindo, vai, por favor. Olha.
1: E agora eu vou trazer pra vocês ele, Rei Vaqueiro!
2: Chega pra cá, Vaqueiro!

6:03, Marina lá do Alegre mandou seu áudio já, pediu Coqueiro da Bahia, mandou aí pra todos os ouvintes, pra toda a galera, daqui a pouco a gente traz seu pedido, viu amigona? Um abração para você e para toda a família. Vocês moradores aí do Horizonte Alegre, um abraço para você no Buqueirão. Você dessa redondeza aí, um abraço. Lá no Treversão também, aquela galera que estão ligadinha, Tião Boiadeiro, Breno. Ainda tem Betão e Neide lá da Chácara Deus é Fiel, no Sítio Cajueiro. Alô, galera do Poço do Boi, bom dia, gente boa. Vocês nas barracas também, Capoeira de Dentro. Você que tá ligadinho aí, galera, no Sítio Saco, Arraial. É, Mata Verde também, essa galera do Mundo Novo, Carneiro, você no Buíque, você que tá ligadinho em São Domingo, abraço para todos vocês de São Domingo. Ainda tem aí no Tará, tem o Tenebre, São Pedro do Cordeiro, Santo Antônio, São Francisco, Sítio Areias do Gentil, um abraço para vocês. Lá na comunidade Gia, tem Chicão, o famoso Bode Véi, e Dona Jararaca, que estão ligadinho. Um abraço, bom dia para Venturosa, para Caetés, Alagoinhas. Vocês na Ipujuca dos Britos diz, né, os cabas de rapaz, a audiência ali é topada, é meio mundo de rádio ligado na Ipujuca dos Britos, Vila de Simbre. Você que tá curtindo, seja na cidade ou na zona rural, um bom dia para vocês. Severina Pereira com a sua galera lá no Sítio do Meio, Alvina Mais Luiz, ainda tem Zé e Fernanda, tem Romeu e Cida, é gente que não acaba mais por esse mundão. E eu quero convidar você, amigão, você da cidade da Pedra e região, para curtir dia 4 de outubro, uma grande festa no bar do amigo Adalto. Ele está convidando os dançarinos da cidade da Pedra e toda a região para curtir dia 4 a partir das 19h, às 2h, André Moraes, François e Fabrício Pisadinha. Vai ser festa para mais de metro. Mulher paga R$5, homem paga 15 e baitola também, né? Deve pagar 15 do mesmo jeito. Você vai, Corrinha? Vai, né? Corrinha tá dizendo que vai. Só que lá ela disse que não vai pagar nada, não. Raposo tá certo. O Adalto aí do Parque de Vaquejada convida a galera de toda a região para curtir dia 4 de outubro. Vai ter X1 de forró, valendo, né, um kit de montilha. Você já vá preparado para balançar o esqueleto, que o moído vai ser grande. Vai comer aquele tira-gosto, tomar aquela cerveja. Já virou tradição aí no bar do amigo Adalto, de 8 em 8 dias, aquela festa pra galera. Isaquiel lá na Bica de Baixo é um menino que nunca levou um par de chifre. Ele tem uns 30 meninos, registrou tudo. Um de cada pai, mas ele disse que não tá nem aí. É duas pragas que não valem nada. É o tal do Zaquiel e o baitola do Jeep, um tal do Jeep que tem lá. É tudo primo de Claudinho de Quina, aquela mundiça.
Agora o Zé Rolinha é gente boa, meu amigo Zé Rolinha, Luiz Carlos, Vaca Véia, Neném do Fumo, Nena Canela Seca. Só quem não vale nada mesmo ali é o tal do Zaqueu, mais o Jipe. E também tem um amigo Zé Carlos, lá no seu bar, curtindo aí na Bica de Baixo, também mais sua esposa Cristina e Maria Fome Zero. 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Genesse Ferreiro, aquele abraço. 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Seu Valdir também está lá na escuta, né, seu Valdir? Já mandou o áudio dele aqui. Seu Valdir está ligadinho. Já, já eu toco seu pedido, viu? Já, já. Ele pediu com Dulce Lima, Não Bebas Mais. E mandou aí para todos os ouvintes. E a gente atende já o senhor, viu, amigão?
Um abração para Pedro Gouveia lá no sítio Pedra d'Água. Deon Transporte tá ligadinho também lá nos Olhos d'Água. Deon não perde o programa de jeito nenhum, não é, Deon? Deon pediu uma música de Devalte. Eu ainda perguntei a ele: que música é que tu queres? Ele: deixa por conta dessa biscaita. Eu digo: qual é a biscaita que tu tá vendo aqui, filho de uma égua? Ele disse: essa tá dessa corrinha. Eu digo: sim. Eu digo: então o que corrinha botar? Disse: o que corrinha botar, tá botado. Pronto. É Deon, tá mandando aí pra toda a galera. Certo, corrinha? Corrinha, vamos embora? Mas não é pra casa não, corrinha é de música, aperta o dedo.

Bom dia, macho velho. Bota aí com o Zé Filho. Vamos fazer a abertura com forró de primeira. Oferecer a Soró, a Zé Coitinho, Padre Sérgio, a Mané Macaro, Matheus Macaro, a Luquinha, Aldério, Seu Deinho, Parquinho de Basto, Jorge Alegria, Paulo Ferragem, Na Pedra, A Chumbada, a Roberto Diniz, Léo Leite, Luiz Leite, a Zé na Fazenda de Cléo Mato e a toda a galera que escuta o programa, cheio, cuida.

0: Ô, macho velho, deixa de ser fresco. Deixa de ser corno. Olha, faz uma cotinha aí pra arrumar um rádio pra eu. Toda vez que o rádio tá pegando aqui, que tu fala no microfone, ele sai de sintonia. Que peste é que tu tem? Tu parece que tem uma energia ruim da febre, viu? Toda vez que tu pega no microfone do rádio, fica chiando aqui. Ou é o rádio que é um rádio de corno, ou é tu.
1: O raio não, mas se fosse um berrante, era só falar com o Zaquiel lá na bica de baixo. Tirava um pedaço do chifre dele, dava pra fazer um berrante bom pra você.
2: Macho, é só possível tu botar aí a música com Luiz Gonzaga, Paulo Afonso. Eu gosto muito dela.

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6: Bom dia, Macho Velho, que é Negro Toco. Macho Velho, gostaria, se der tempo, você botar uma música aí com o Rick Renner, qualquer uma, para oferecer minha esposa, meus filhos, meu compadre Jurandir, minha comadre Negra, Eduarda, José, Meire, Willa, Padre Caboclo, minha mãe Fátima, meu irmão Neguinho, toda minha família, Jeová e Zenilda, meu Jovem e família, seu João Pifeiro, sua esposa e família, Rose, que está fazendo a Caldeirão, José, também Franço, Nita, Cildo, Marilda, Dedé, Patirinho, Malenira, Márcia e Macaibra no Resto do Pau, Bruguela da Resticar, sua esposa e família, Eliane Varnias Panelli, toda sua família, nosso amigo João, lá na Veneza, e toda a sua família, e para todos os ouvintes dessa maravilhosa rádio. Que tenham todos um dia abençoado por Deus.

Fala, macho velho, bom dia. Ô, macho velho, eu escutei, eu tava aqui na Vaz, né, não escutei quem foi que pediu a música, Casa de Caboclo. Acho que deve ter sido Zuza da Rua Nova. Pra homenagear aquele negrinho, que o cara era bom demais, velho. Bom demais mesmo. Como cantor, como compositor. Pra homenagear o negrinho, o Rick, toque aí Escolta de Vagalumes, com Rick Renner, né? Essa é pra curtir, né? E curtir a saudade, né? Porque eu era fã daquele cara, né? Vou oferecer aqui pra Dona Gel, pra todos os ouvintes que estão escutando o Amanhecer do Sertão. Né? Se der tempo, né? Já é 7 horas, mas se não der tempo, você toca amanhã de manhã, beleza? Bom dia, é o Francisco Belo da Chácara Sul de Velho. Fui!

0: 6 horas e 59 minutos, 6:59, gente boa. O programa Amanhecer no Sertão vai chegando no final. A gente agradece o Pai do Céu por esse dia, a vocês que ligaram, que mandaram o áudio de vocês. Amanhã, 4:30 da madrugada, a gente se encontra de novo. É ou não é, Maria Nório? Maria tá lá botando mingau na boca de Zé Cachimbo. Fiquem todos com Deus, um abraço. Fui, tchau.
1: Vai que embora, carniça.

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perdeu seu emprego por causa do vício. A pessoa que você ama se afastou. Olho gordo. Mal vizinho. Seu comércio está indo a falir.

0: ter fé e vir em busca de quem sabe e tem o poder de afastar de seus caminhos qualquer tipo de feitiço, bruxaria, macumba que está atrapalhando a sua felicidade. Seja qual for o problema, não deixe para amanhã o que está te atrapalhando hoje. Não importa o seu sofrimento, ele tem conselhos, orientações positivas e trabalhos espirituais que mudarão sua vida. Seja qual for o caso, faz e desfaz todos os tipos de trabalhos espirituais, vencimentos, amarrações, limpeza com garantia e sigilo absoluto. Pare, ouça, reflita e mude sua vida.
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Olha, Renato, tu não sabe o tanto que eu agradeço. Agradeço por tudo que tu já fez por mim. Agradeço pelo serviço que tu já fez da minha filha, agradeço pelo serviço do meu filho, agradeço que tu já fez por mim. Que eu acredito primeiramente em Deus. Que eu agradeço por tudo. Esse tanto de serviço que tu fez pra mim até agora, Renato. Todo o serviço que tu já fez pra mim, pra meu filho, pra minha filha e pra mim, Renato. Tu nem sabe o tanto que eu agradeço, viu? Que hoje eu sou teu vida, mas meus dois filhos e meus netos e aquele homem que deve mais minha filha, primeiramente Deus. E depois de Deus, Renato, tu, mais teu serviço que tu faz aí, viu? Quando eu falo essas coisas assim, eu faço chorar, eu me lembro de tudo que eu já passei, tudo que minha filha já passou, tudo que eu já passei, e tudo que meu filho já passou, que nem tu tá sabendo de tudo, de toda a vida minha, de toda a vida do meu filho, de toda a vida da minha filha, que quando eu me lembro de tanta coisa que eu já passei, Renato, mas minha filha, que hoje a minha filha não tá debaixo do chão, Renato. Primeiramente, em Deus, em primeiro lugar. E eu agradeço, te agradeço, tu.

0: amigos e amigas, ouvinte, estamos aqui hoje, mais uma vez, a todos vocês que nos escutam através do aplicativo da rádio, em qualquer região, em qualquer cidade. Muito obrigado pela altíssima audiência de a cada um de vocês que fica nos aguardando todos os dias, o mesmo horário, para que possa todo dia participar deste maravilhoso programa, Sua Vida e Seu Destino. Um programa diferente de todos, porque é um programa da verdade, um programa espiritual e aconselhativo, um programa espírita, que vemos a cada dia que passa, ajudando, estendendo as mãos para aqueles que realmente precisa de uma mão amiga.
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2: Os seus caminhos estão trancados? 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
0: A você, meu amigo, a você, minha amiga, que me escuta nesse exato momento, a você que vem passando por dificuldades na tua vida, a você que cada dia que passa dá 2 passos para frente, 3, 4, 5 passos para trás, vem sentindo aquela dificuldade na sua vida, tentando todos os dias de 1001 maneiras, e quanto mais tenta, mais dificuldades vem acontecendo, aparecendo na tua vida, e você muitas vezes, pelo desespero, sem saber o que está acontecendo, começa a entrar em depressão, começa a desfazer do que tem, E quando menos espera, já está no fundo do poço, na lama, na miséria. Não sabe muitas vezes nem qual foi o motivo, o porquê do teu sofrimento. Mas tanto sofrimento na tua vida de repentemente, tem alguma coisa de misteriosa te atrapalhando. Alguém que não quer ver a tua alegria, alguém que não quer ver a tua felicidade, alguém que não quer ver a tua paz, alguém que não quer ver o teu sucesso. De tudo nesse mundo tem e existe. Pessoas para fazer o bem quase que não tem. Agora, para fazer o mal, quase que não falta. Em cada lugar que você passa, você encontra pessoas por aí, prometendo fundos e mundos, te enganando, fazendo você perder a fé, fazendo você perder a fé de encontrar uma transformação na tua vida. Já tem batido muitas portas erradas na casa de Pedro, de João, de Pai José, e até hoje os teus problemas não foram resolvidos. Não te desespere. Procura-se um homem da verdade que tenha um compromisso com Deus e um compromisso com a cada um de vocês que venha na minha casa de oração. Apenas com R$50, meus caros amigos e amigas, vocês poderão ficar sabendo de tudo que está se passando na sua vida. Você pode me procurar, que ao você me procurar, você vai ter uma consulta espiritual com o maior vidente espiritualista, o Senhor Mestre Renato de Ogum, o homem da verdade, o homem que a cada dia que passa vem demonstrando o seu dom, vem demonstrando a sua capacidade de poder crescer a cada dia que passa por o tamanho da responsabilidade, do compromisso e o objetivo de poder ter realizado muitos sonhos na vida de muitas e muitas pessoas que vivia sofrendo, que vivia se lamentando, pessoas que vivia sofrendo dentro em casa com depressões, pessoas que vivia com casamento destruído, pessoas que vivia com comércio indo à falência, pessoas que estavam vendo que a sua propriedade estava indo tudo de algo abaixo, aquelas pessoas que tentavam encontrar portas, oportunidade e não conseguia, pessoas que vivia dominado pelo vício, pela droga, pelo alcoolismo, pela prostituição. Mas essas pessoas, depois que vieram na minha casa, hoje, graças a Deus, um pai de família, uma mãe de família, hoje está contente, está feliz por ter procurado uma pessoa que realmente soube lidar com a situação e soube resolver o problema. Como a cada dia que passa, venho resolvendo os meus trabalhos, porque trabalho com dom divino, esse dom maravilhoso que Deus me deu, esse dom que eu tenho o objetivo de poder, todos os dias, estender uma mão amiga, à sua disposição. Não confunda o trabalho do homem da verdade, do homem sincero, com certo tipo de pessoas que andam por aí prometendo fundos e mundos. Prometer é muito fácil. Eu quero ver você realizar, assim como eu realizando e venho demonstrando a cada dia que passa aqui na cidade. São pessoas de toda a região, pessoas das zonas urbanas, pessoas de cidades vizinhas, pessoas da localidade, pessoas da cidade, pelo reconhecimento de um trabalho aprovado e garantido, dedicando sempre o meu trabalho aos clientes que me procuram, às pessoas que me procuram, porque as pessoas que me procuram, quando vêm, vêm com problema, e quando saem, saem com os problemas resolvidos, selecionados por uma pessoa que tem um conhecimento divino, que tem um dom profundo de poder te ajudar, de poder desvendar qualquer mistério que estiver acontecendo na tua vida, qualquer tipo de maldição, de macumbaria, de bruxaria, de feitiçaria, de correntes malignas. Estamos aqui para quebrar todo tipo de infernidade. Porque estamos aqui porque nós queremos ver o teu sucesso, a tua prosperidade, a tua união, a tua riqueza de alegria, de felicidade, de paz, de mudanças na tua vida. Então, para isso, meu amigo, Basta você dar o primeiro passo na sua vida e procurar uma pessoa que tem os conhecimentos profundos, que tem um dom divino, que nasceu com esse dom e preparado, determinado a poder estender umas mãos, uma mão amiga à sua disposição. Ao você me procurar, não é obrigado você me falar nem sequer uma palavra do seu problema. Ao você chegar à minha casa de oração, eu vou pôr as minhas mãos em cima do teu subconsciente e poder te revelar, te esclarecer tudo o que está passando na tua vida. Porque a cada dia que passa, são pessoas e pessoas à minha procura. Porque o homem da verdade é aquele que faz e demonstra o que faz e que tem a responsabilidade de estar todos os dias ali presente para lhe atender, ali presente para resolver os teus problemas.
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2: Bom dia! Bom dia com alegria, amor, saúde, felicidade e paz dentro do seu coração. Tomara que nesse momento você esteja feliz. Caso não esteja, se você está triste por algum motivo, se você está triste porque perdeu a pessoa amada, se você está triste porque está doente e a medicina te desenganou, está triste porque o gado está morrendo no seu sítio, não tem paz de espírito nesta chácara, nesta fazenda, está triste porque a empresa está indo à falência e não sai do vermelho, você está endividado, está triste porque não consegue dormir e ouvir vozes que te perturba, sente arrepios na pele. Olha, com toda certeza eu posso garantir que você foi vítima de um trabalho de bruxaria, feitiçaria ou até mesmo magia negra. Mas quando você estiver frente a frente com Mestre Renato de Ogum, quando você estiver no consultório do médium vidente Mestre Renato de Ogum, posso te garantir, a sua vida vai mudar e mudar para melhor, porque foram milhares e milhares de pessoas que hoje estão felizes com as suas vidas realizadas. 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E o programa Sua Vida, Seu Destino continua com o Mestre Renato de Ogum, que tem o maior prazer de te desejar aquele bom dia com alegria, com satisfação. E as pessoas escrevem. São milhares e milhares de cartas que chegam ao programa. E na medida do possível, o Mestre Renato de Ogum vai lhe atendendo.
0: Não deixe para amanhã o que você pode fazer hoje, porque o amanhã poderá ser tarde demais. Amigos, amigas, muitas vezes as dificuldades que vem passando na tua vida, as barreiras, as paredes, os espinhos, podem ser de pessoas,
3: que não quer ver a tua prosperidade, pode ser de pessoas que não quer ver a tua alegria, que não quer ver você conseguir nada na vida. O inimigo, ele é traiçoeiro. Quando você conta os teus planos para alguém, é difícil os teus planos dar certo, porque quando Deus te deu um plano para ti, ele deu para ti, não para você compartilhar ele com ninguém. Por isso que muitas vezes, muitas pessoas não conseguem alcançar, não conseguem ser feliz, porque antes de o plano dar certo, antes de tudo dar certo, já fica comemorando, falando com pessoas. Muitas vezes você tem ali uma quantidade de dinheiro mesmo, muitas vezes para comprar um terreno, e de repente começa a tirar 200, 300, 400. Quando pensar que não, daquele dinheiro que você tinha para comprar o terreno, no piscar de olhos, sumiu, evaporou. E você fica se perguntando como foi que isso aconteceu. Porque você falou seus projetos, você falou seus planos para uma pessoa que não merecia, você confiou numa pessoa que não valia a pena, pessoas que não querem ver o teu crescimento e torce para tudo dar errado. E muitas vezes você começa a sentir as dificuldades, as amarrações. Você tenta de todas as formas, quanto mais tenta, mais dificuldade você encontra. Bate para um lado, bate para o outro, bate para cima, bate para baixo. E cada dia que passa, a dificuldade, a infernidade, a inveja, o olho gordo, a maldição, te perseguindo, te maltratando, te destruindo. E quando menos você espera, você já está no fundo do poço. Porque muitas vezes você nem acredita que pode acontecer com você, mas muitas vezes você já pode estar passando por esse problema. Batendo nas portas, procurando soluções, procurando emprego, não consegue. As portas no desemprego para ti se fecharam de todas as formas. Você não consegue pegar em dinheiro. Você não consegue realizar os seus sonhos. Você não consegue pagar as tuas contas. E o desespero a cada dia que passa, falando mais alto, porque você não encontra saída. Começa a desfazer do que tem. E vai desfazendo, desfazendo, quando pensar que não tem mais nada. Tudo que tinha se acabou no piscar de olhos. E muitas vezes, de tudo que vem acontecendo na tua vida, pode ser pessoas que podem ter preparado essa cilada, pessoas que querem ver a tua dificuldade, pessoas que têm inveja da pessoa que você é, e pode ter mandado fazer trabalhos para destruir o teu casamento, para destruir os teus sonhos, a tua alegria, a tua paz. A macumba, quando ela não mata, ela maltrata. Ela deixa a pessoa louca, alucinada, muitas vezes sem você saber até mesmo o que fazer da sua vida. Começa a bater o nervosismo, começa a bater o medo, o desespero, e dali vai entrando em depressão, começa a se trancar dentro de um quarto, não quer conversar com ninguém, não tem vontade de sair, não tem vontade de fazer nada, fica preso no mundo dentro de casa, como se a sua casa fosse uma cadeia, uma prisão, o seu quarto, sem disposição para nada, só com energias negativas. E se você não se levantar, não deu o primeiro passo na tua vida, como você poderá se erguer na tua vida?
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3: Meus caros amigos e amigas, a todos vocês, espero que nesse momento vocês preparem o seu copo com água, porque agora nós vamos um momento de concentração espiritual, que nesse momento você prepara aí o seu copo com água, que nós vamos um momento de oração, vamos um momento de paz, vamos um momento de transformação na sua vida. Se você é essa pessoa que não tem fé, faça apenas o experimento. Coloque esse copo com água do lado do seu aparelho de som. Quando eu terminar de fazer essa oração, eu vou te indicar como você deverá utilizar um pouco desta água na sua casa, na sua vida. Ó meu bom Pai Todo-Poderoso, eu entro na sua presença todos os dias, todas as horas. Abençoa, Senhor, essas pessoas que oram comigo, nas áreas físicas, conjugal, sentimental, familiar e espiritual. Se o inimigo tiver, Senhor, planejando destruir os sonhos, os planos dessa pessoa que é tão importante para ti e tão importante para mim, que será desfeito qualquer tipo de olho gordo, de perseguições, de maldição acima da vida, da casa, do espaço, do trabalho de cada um dessas pessoas que nos escutam, que participam nesse exato momento. Chagas abertas, o coração sagrado de todo amor e bondade. Que o sangue do Senhor Jesus Cristo no meu corpo se derrame, para que hoje e sempre eu ando bem vestido, eu ando bem calçado, eu ando bem armado com as armas de São Jorge, para que meus inimigos, vivos, vizinhos ou inimigos, tendo pés não me alcancem, tendo mãos não me toquem e tendo olhos não me enxerguem, e nem com pensamento algum poderá fazer o mal contra a minha pessoa. E aquele que tentar fazer o mal contra a minha pessoa ficará debaixo do meu pé esquerdo, assim como ficou o dragão debaixo das patas do cavalo guerreiro de São Jorge. Amém, Jesus. Amigos e amigas, a todos vocês que acabou de participar desse momento de paz, de fé e de oração, pegue o teu copo com água. Pegou o teu copo com água? Desta água, você lave a chave da sua casa, a chave do seu transporte. Se tem alguma enfermidade por dentro do teu corpo, você tome 3 goles desta água. Se tem alguma ferida afetada por fora do teu corpo, dor de cabeça, lave aquela região afetada com um pouco desta água. O restante desta água você joga nos 4 cantos da sua casa ou no teu estabelecimento comerciais, que será para afastar inveja, olho grande e qualquer tipo de demanda espiritual na sua vida. Por aqui nós finalizamos o programa de hoje. Prometemos voltar amanhã com mais uma programação normal, se o nosso bom Pai nos permitir. Fique todos com Deus e um beijão nas crianças, que são a esperança de hoje e o futuro de amanhã.
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2: A terra era sem forma e vazia. Trevas cobriam a face do abismo. E o Espírito de Deus se movia sobre a face das águas. Foi então que ele disse: que haja luz. E a luz começou a existir. A luz do mundo torna tudo visível e nos permite ver o caminho. Nós também podemos ser luz para o mundo. Somos filhos de Deus, por isso vivemos na luz e podemos mostrar a luz a outras pessoas que ainda estão na escuridão. Por mais que vivamos em um mundo cheio de maldades, Deus nos abençoa todos os dias de muitas maneiras. Ele nos deu uma natureza maravilhosa para admirar, o ar para respirar, uma família. No entanto, sabemos que muitas pessoas não conseguem enxergar as coisas dessa maneira. Elas até acreditam em Deus e reconhecem que Ele enviou Jesus para nos salvar. Mas não desfrutam da vida, pois pensam que Cristo veio somente para condenar suas más ações. Sendo que é justamente o contrário. Ele veio para nos ajudar a não cometê-las mais. Essa luz é tão forte que às vezes nós queremos fugir dela para que ninguém veja os nossos pecados e a nossa sujeira interior. Então ficamos no escuro, no esconderijo da alma, e nunca somos iluminados por ela. Escute aqui, Deus enviou seu Filho ao mundo não para condenar o mundo, mas para que esse fosse salvo por meio dele. Quem nele crê não é condenado, mas quem não crê já está condenado. Por não crer no nome do Filho unigênito de Deus. Porque as suas obras eram más. Quem pratica o mal odeia a luz e não se aproxima da luz, temendo que as suas obras sejam manifestadas. Mas quem pratica a verdade vem para a luz, para que se veja claramente que as suas obras são realizadas por intermédio de Deus. Jesus nos mostrou que Ele é o único meio de salvação e se acreditarmos nele, teremos a vida eterna. Porém, muitos recusam esse convite e continuam na escuridão. Ele respeita a nossa escolha, o nosso sim ou não. Esse maior desejo é que nos arrependamos de nossos pecados e deixemos que Ele ilumine todas as áreas de nossas vidas. Mas há também muitas pessoas que não conseguem enxergar que a vida com Jesus pode ser uma bênção. E isso acontece porque tudo tem sido difícil para elas. E para falar a verdade, eu as entendo muito bem. Afinal, como elas dirão que seguir a Cristo é maravilhoso se estão cheias de problemas? Mas Deus não quer ver seus filhos na escuridão. E por isso Ele enviou Jesus para nos guiar. Mesmo em situações onde parece não haver saída, Jesus disse: eu sou a luz do mundo. Quem me segue nunca andará em trevas, mas terá a luz da vida. Cristo nos oferece uma vida cheia de paz, confiança e tranquilidade, se escolhermos caminhar ao seu lado. Seguir a Jesus não significa que a escuridão nunca irá se aproximar de nós. As dificuldades virão, mas encarar esses momentos com Cristo é muito mais fácil, pois sabemos que sempre haverá algo de bom para aprendermos e que Deus fará tudo para cooperar para o nosso bem. Você está triste, desanimado, angustiado, não consegue enxergar uma saída, sente que sua vida está na escuridão? Então chegou a hora de você tomar uma atitude, chamar Jesus para estar ao seu lado, pois aquele que anda com o Mestre tem a luz da vida e consegue caminhar firme, mesmo nos momentos difíceis. Jesus não andava tropeçando como muitos hoje. Ele era guiado pela luz do Espírito Santo e não por emoções ou achismos. Quando ele disse que precisaria voltar à Judeia para anunciar o reino de Deus, os discípulos se desesperaram, pois da última vez aquele povo quase o apedrejou por suas palavras duras. Mas Jesus não era influenciado pelas pessoas, circunstâncias e nem pelos seus sentimentos. Ele ouvia a voz do Espírito Santo e obedecia, mesmo que isso custasse a sua própria vida, pois ele sabia por que tinha vindo ao mundo: fazer a vontade do Pai.

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0: Ralph de Fiodo.
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2: Bebê, deixa eu te falar um negócio.

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0: Padilha. Obrigado, meu irmãozinho. Deus abençoe você. Muito sucesso.
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2: Eu acho que você tem que mandar aquela mensagem. Mas manda o que tá no seu coração.
3: Porque se fosse eu falaria mais ou menos assim.
4: Te bloquear, eu só vim te dizer que a partir de hoje pode tocar o terror, fazer o que quiser fazer. 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
2: Não, apaga.

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2: Piscina, essas foram as últimas de hoje do Super Manhã. Voltamos na próxima. Beijos e até a próxima.
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0: Décima posição.
2: Eu mudo de nome.

0: Esse fim, sempre tem um desse.
1: Era um livramento.
2: É quase sempre um livramento.
1: Quase sempre.
2: Senhoras e senhores, Gustavo Mioto, uma salva de
0: palmas. Gustavo Lima!
2: Obrigado, meu irmão.
0: Obrigado,
2: Gustavo. Satisfação, cara.
0: Toda minha, viu, cara?
3: Sétima posição.
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0: Jadson, Jadson.
1: Valeu demais, Guilherme Benuto.
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1: Encerramos por aqui mais um Super 10. Espero que tenha gostado da programação de hoje. Voltaremos na próxima. Beijos e até lá.
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2: Opa, tô chegando na área nessa quinta-feira com muita música na sua rádio. Eu sou a Thay Braga, quero luz na sua vida. Vem pra cá, o melhor da música tá só começando.
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3: Vamos falar de amor.

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2: Ô Vitinho!
3: Você é pagode daquele jeito,
2: é,
3: né?
2: Daquele jeito. Tranquilo, calmo, sereno, isso, com música boa.
3: É isso. Eu tenho essa honra com essa voz maravilhosa sua.

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0: do Rema.
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3: Vamos às cestilhas pra dupla.

Raimundo Nonato e Nonato Costa. Raimundo Nonato e Nonato Costa. Finalizando, a dupla canta o gênero

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1: Aplausos, Raimundo Nonato e Nonato Costa, na festa do 5º Desafio Nordestino de Cantadores.

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pra nós toda existência. É quem gera o amor, a pura essência de um sabor de pecado original, que só Deus, nosso Pai Celestial, lhe faria com tanta perfeição. 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
0: Quando estava perdida a humanidade, só Maria cumpriu a santa empreita. Quando disse ao anjo, seja feita sua ideia e também sua vontade, para o mundo alcançar a liberdade, para o homem sair da solidão. Uma virgem cumpriu sua missão, dando a luz ao divino Salvador. A mulher é o símbolo do amor, não é para viver na escravidão.
1: A mulher hoje é batalhadora, toma parte em todas as decisões. 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
1: Na pesquisa ela é mais inteligente, na política tem mais.

0: Sincera no amor, na união, é mais quente nos panos do colchão, faz o homem gemer sem sentir dor. A mulher é o símbolo do amor, não é para viver na escravidão.
1: Todo homem grosseiro que tiver intenções de bater em quem lhe adora, é melhor desquitar-se ou ir embora que bater na pessoa que ele quer. Pois o homem que bate na mulher não é homem, é covarde, é um vilão. Nem botando uma luva em cada mão não se deve bater em uma flor. A mulher é o símbolo do amor, não é para viver na escravidão.
0: Não desvie a mulher nos seus ensejos. Não procure privar-lhe a liberdade, não abuse da sua intimidade, não destrua seus sonhos e seus desejos, não lhe negue carinho, abraços, beijos, na carência ardente da paixão, não lhe impunha nenhuma frustração, faça ela sentir que tem valor. A mulher é o símbolo do amor, não é para viver na escravidão.
2: Aí, aplausos para a dupla Geraldo Manso e Sebastião da Silva.

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2: Cadê os aplausos?
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2: Já estamos aqui para apresentar mais um programa do Amado Batista. Tudo bem com vocês, meus amigos? Como que o dia amanheceu? Como que anoiteceu para você? Como que entardeceu? Como é que foi aí? Hã? Como é que está? Está tudo legal? Tudo na Santa Paz? Pelo menos eu acho que está tudo bem, né? Eu espero que sim, que esteja tudo legal, que você esteja feliz, esteja aí na sua casa, com a sua família. Eita, coisa boa, né? Quando a gente está em paz, quando a gente está com Deus, é bom demais, é bom demais. Vamos começar anunciando o nosso pessoal aqui. Charles Elp está comigo, vai, como é que se fala, daqui a pouquinho, passar as mensagens que eu vou atender. E também o Franklin Russo, que é o editor deste programa, é o nosso chefe de edição. Tá bom? Vamos começar trazendo a primeira de hoje, Império dos Sentidos.

0: sou Moura.
1: Mas vamos continuando, meus amigos, na apresentação do programa do Amado Batista. Vai falar comigo um dos grandes nomes do rádio brasileiro. Locutor de gabarito, de personalidade, diretamente da cidade de Uberlândia, em Minas Gerais. Meu queridíssimo amigo Leandro Ribeiro. Fala, Leandro.
2: Bom dia.
1: Bom dia.
2: Boa tarde, né?
1: Boa tarde, boa noite.
2: E boa noite aí, depende do horário. O pessoal está sempre acompanhando o seu programa.
1: Verdade.
2: Aqui a gente também ouve todo dia, viu? Todo dia, tá bom, Edelson Moura?
1: Certo.
2: O seu programa.
1: Que bacana.
2: E a gente transmite também, né? Aqui pela Rádio Retorno, aqui de Uberlândia, Minas Gerais, no Triângulo Mineiro.
1: Ah, tá, maravilha.
2: Faz muitos anos, né, que a gente transmite os programas.
1: Verdade,
2: né? Essa parceria. Tá
1: é
2: bom?
1: Verdade.
2: Maravilha. Mandar um alô aí pro pessoal. Que acompanha também seu programa aqui.
1: Sim.
2: Meu pai Marcelo Ribeiro, lá em Araxá, em Minas Gerais. O Nielsen, meu amigo João Fernandes, a Terezinha, lá em Pelotas, no Rio Grande do Sul.
1: Ô, João.
2: Um abraço pra minha mãe, Aparecida, também, lá em Araxá.
1: Opa.
2: E pra minha esposa Lília.
1: Ô,
2: e
1: Lília.
2: Meus filhos, tá bom? O Adriano Augusto, a Lara Vitória. Tá certo?
1: Certo.
2: Então, tamo junto aí. Depois deixa um alô pra nós aí, então, nos seus programas.
1: Sim.
2: Tá certo? Se for possível, toca aí pra nós a Aeromoça aí, no programa da Amado Batista, pra nós ouvir e oferecer pra todos esses companheiros aí, tá bom?
1: Tá bom, Leandro.
2: Adeus, amor. Um abraço.
1: Obrigado, meu amigo. Outro abraço pra você. Obrigado mesmo. Vamos curtir a Aeromoça.
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0: Fribourg, au centre de Fribourg, e daqui a alguns instantes chegaremos ao norte do Chile, onde a temperatura é...
1: Vamos agora ouvir a mensagem do Luiz Antônio, meu amigo lá de Tucumã. Semana passada ele participou, está participando hoje de novo, está sempre prestigiando o nosso trabalho por aqui.
2: Tio, Luiz Antônio, Tucumã no Pará,
1: bom dia.
2: Meu amigo Adelson Moura, estou passando aí no Amado Batista Especial.
1: Que legal.
2: Eu gostaria, Sua Excelência, rodasse um modão.
1: Sim.
2: Amado Batista, reclamando sua ausência.
1: Certo.
2: E essa eu dedico meu quadro ré. Com Marcelei Brasil, Bebezinho Samuelzinho, a Nayara Cristina, São Félix do Xingu.
1: Certo.
2: Lá em Ganabi, o meu compadre Sebastião, sua esposa Lucilene, teu bebezinho Davizinho, seu Nastone e eu vindo a programação.
1: Certo.
2: Edelson Moura.
1: Fale.
2: Deixa eu te perguntar.
1: Pergunte.
2: E a Márcia Ferreira, cadê ela? Por que ela saiu da Rádio Estúdio Brasil? Que ela fazia o programa Saúde com Beleza.
1: Isso.
2: Ela tá em outra rádio por aí.
1: Não.
2: Ela saiu. Por que ela saiu? Fala pra mim.
1: Vou falar pra você.
2: O programa dela era muito bom, hein?
1: Era.
2: Na Rádio Estúdio Brasil também.
1: Era bom.
2: A gente ouvia ela direto.
1: Uhum.
2: E ela saiu. Por que ela saiu? Ela vai voltar ainda ou o quê? Fala aí pra mim. Então tá, Luiz Antônio, Tucumã no Pará.
1: Ainda
2: Amado
1: ontem.
2: Especial. Tá,
1: falou
2: demais,
1: Luiz Antônio. Ainda
2: Pará.
1: Ontem
2: bom dia, bom dia.
1: Estive com ela, mas eu vou falar daqui a pouco pra você. Vamos tocar a música, depois da música eu vou falar o que é que foi feito da Márcia Ferreira, tá? Reclamando sua ausência.

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Você pode ir mais longe. Talvez você até pense que já fez tudo o que poderia fazer, que já foi até onde dão as suas forças. O que deve deixar o mundo como está, que não adianta mesmo tentar ir adiante, e o que o melhor é não fazer nada. Puro engano. Você pode ter a vida, possui grandes reservas de força, de ação, de realização, para usar no que a sua imaginação alcançar. O desânimo, a desesperança, não deve impedir a sua marcha. Não os agasalhe, não se dê por vencido. O de que você mais precisa é acreditar em si mesmo e pôr-se a agir. Esta é a nossa mensagem de hoje, do nosso quadro Já Dizia o Velho Deitado. E agora vem mais uma música do Amado Batista, Lero, Lero.

Continua o programa Amado Batista para todo o Brasil. Meu amigo Luiz Antônio, deixa eu responder sua pergunta sobre a Márcia Ferreira. Ainda ontem estivemos juntos. Participamos ontem de uma reunião aqui no nosso condomínio e ela estava com a gente. A Márcia Ferreira, ela aposentou, cuidou da aposentadoria dela, está aposentada, e resolveu dar um tempo do rádio. Eu falei para ela, fica mulher, fica, não dê um tempo não, faz que nem eu. Não, é Deus, amor, eu vou dar um tempo, eu vou descansar um pouco, viajar. E eu tenho visto as redes sociais dela, está muito bem, a cara bonita, a cara boa, fez uns procedimentos, umas coisas, uns enchimentos, entendeu? Ela está bonitona, está muito bem, mas ela deu um tempo do rádio, e eu acho que esse tempo é até merecido, diante do tempo todo, né, que ela trabalha em rádio, desde 77, 78, mais ou menos, né? Ela começou lá nessa década. Maravilha? Tá satisfeito? Vamos ouvir agora Amado Batista cantando mais uma, Vida Cor-de-Rosa.

0: Eu vou colocar mais um ouvinte aqui para falar comigo.
1: Oi, seu Edelson Moura.
0: Oi,
1: bom dia. É Luzanete, aqui de Campos Salles, no Ceará.
0: Opa, minha amiga.
1: Gostaria de ouvir a música do Amado Batista.
0: Sim.
1: É, Se Não For Por Amor.
0: Certo.
1: E dedico para os ouvintes do bairro Barras, para os ouvintes do Sítio Caiçara.
0: Certo.
1: E para minha irmã no Sítio Mocunzá, no distrito de Itaguá.
0: Certo.
1: E eu estou ouvindo o programa Amado Batista através da rádio Três Fronteiras de Campos Salles.
0: Olha.
1: Um abraço para você.
0: Outro.
1: E para minha amiga Zélia Moura.
0: Obrigado, amiga.
1: Não posso esquecer também da minha amiga, a cantora Márcia Ferreira.
0: Isso.
1: Um abraço.
0: Outro abraço para você. Muito obrigado pela participação. E vamos lá, trazendo a música que ela gosta, porque aqui é assim. O ouvinte pede, o Edelson Moura atende. Se Não For Por Amor.

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Meus amigos, eu queria pedir a ajuda de vocês. Eu nunca pedi ajuda para ninguém. Eu tô pedindo hoje a ajuda de vocês para me livrar de Charles Help, que eu não aguento o Charles Help no meu pé de ouvido. Tem mais de 2 semanas que ele tá no meu pé de ouvido. Em quem que o senhor vai votar? Em quem que o senhor vai votar? Me diga em quem que você vai votar. Aí eu não falo, no dia seguinte ele vem e pergunta de novo: o senhor vai me dizer ou não vai em quem vai votar? Aí eu não falo, eu não digo, entendeu? E eu não aguento mais, eu quero que vocês me ajudem. Porque eu não sou obrigado a ficar falando pra essa pessoa que tá aqui, e também não sou obrigado mesmo, nem eu, nem Franklin Russo, nós dois estamos combinados de não falar, não dizer nada, entendeu? E aí esse cara fica o tempo inteiro: o senhor podia me dizer, o senhor podia me dizer, não é meu amigo não, é, rapaz, não é meu amigo não, não é meu amigo não, diga aí, rapaz, em quem a gente vai votar, mãe? Não digo. Olhe pra mim, olhe pra mim, olhe pra minha pessoa, pra minha postura, olhe pra minha postura e descubra se você for capaz. Agora fica enchendo o saco, rapaz, para com isso, Jarelp. Sou obrigado não, rapaz. Para com isso. Ah, mas é cada uma. É sempre assim. Cante aí, Amado Batista.

0: Edelson Moura. É muito legal. Tem duas mensagens aqui. Deixa eu ver de quem são essas mensagens. Meu Deus do céu. Vamos, Edelson Moura, atende o povo, pelo amor de Deus.
1: Edelson Moura, eu sou Nilva aqui da Fazenda Bom Sossego, interior São José do Vadeu.
0: Oi.
1: Quero que você coloque o meu encamado Batista sentado na praça, pra você.
0: Sim.
1: Pra todos dormir na programação e gostar da música.
0: Certo.
1: Bom dia, Edelson Moura, eu sou Nilva aqui da Fazenda Bom Sossego, interior São José do Vadeu, no Maranhão.
0: Certo.
1: Coloca o meu encamado Batista sentado.
2: Bom dia.
1: Sentado na praça, fresca você, porque a programação é gostar da música.
0: Obrigado, amigo.
1: Eu sou ouvinte desde o tempo da Rádio Nacional de Brasília.
0: Que coisa linda, que coisa linda. Obrigado pelas suas mensagens, minha amiga. Vamos tocar pra ela, Franklin Russo, sentado na praça.

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Louvado seja o nome de nosso Senhor Jesus Cristo, que para sempre seja louvado. Bendito seja Deus, bendito seja o seu santo nome. Bendito seja Jesus Cristo, verdadeiro Deus e verdadeiro homem. Povo santo e santa de Deus, povo amado, povo querido, aonde quer que você esteja nesse momento, eu te saúdo no nome do Senhor. Eu te saúdo no nome de Deus, nosso Pai. E pelo poder e pela força desse nome, eu te desejo que a paz, o amor, a alegria que é emana do coração de Jesus esteja com você, esteja em tua casa, esteja na tua família. Você que crê, você que confia, diga bendito seja Deus, agora e para sempre. Povo querido, povo de Deus, povo santo, aonde quer que você esteja nesse momento, sejam todos e todas bem-vindos, bem-vinda ao programa Hora Santa Eucarística, começando agora. E nesse instante nós vamos começar louvando a Deus e consagrando nosso programa a Nossa Senhora. Consagrando este programa à Virgem Maria. E nós, ó querida Mãe de Deus, ó querida Mãe Divina, ó querida Mãe do Céu, que tem tantos nomes e é a mesma Senhora e és a mesma Rainha. Ontem, Arco Verde e tantos outros lugares te chamou de Mãe do Livramento. E nós, Nossa Senhora, juntando nossas vozes, a voz dos anjos e dos santos, nós te chamamos de Nossa Senhora. Cantemos, abrindo este programa, consagrando a Nossa Senhora, o povo te chama de Nossa Senhora e a gente te chama de Mãe de Deus. Cantemos a Nossa Senhora, consagrando a nossa vida, o que somos, o que temos, a Santíssima Mãe de Deus.

0: terra.
1: E nesse momento, diante de Nossa Senhora, da Santíssima Mãe de Deus, vamos invocar a Santíssima Trindade, escutando este cântico, este louvor à Virgem Maria. Não há poder maior do que o poder da Santíssima Trindade. E é com este poder que nós nos revestimos. Em nome do Pai, do Filho e do Espírito Santo. Amém. Bendito seja, Senhor. Bendito seja o teu santo nome. Nesse momento nós te louvamos, nós te adoramos, nós te agradecemos, meu Deus, por estarmos em tua presença, Pai. E te pedimos que com teu amor, com teu poder, visita cada um de nós. Preenche o nosso ser, Senhor, da tua graça. Enche-nos do teu Espírito Santo. Livra-nos, Senhor, de todo mal. Livra-nos de todo o perigo do corpo, como também da alma. Você que está viajando, você que tem uma viagem para fazer, você que está com problema na família, diga: Senhor, livra-me de todo mal, de toda ação e armadilha diabólica. Senhor, tu estás comigo, és meu refúgio e minha proteção. És o dono de minha vida e de minha alma. Diga essa palavra com toda fé, com toda devoção. Diga: Senhor, que pelo poder do teu nome, que o meu corpo não seja preso, não seja atingido, e que nem o meu sangue seja derramado. Guarda-me com teu poder. Reveste-me com tua armadura, Senhor. Manda teus anjos, envia teus anjos sobre mim, sobre minha família, sobre todos aqueles que me pedem orações. Envia teus anjos sobre a minha casa, Senhor. Eu te louvo e te adoro, Senhor. És santo e é Deus.

0: E nesse momento, com Fátima de Zé Rufino, que aqui está, hoje nós estamos nos controles, Gustavo Galdino, e a gente reza a Nossa Senhora com a voz feminina, a voz de uma filha que proclama Nossa Senhora, e nós juntos rezemos essa Ave Maria.
1: Ave Maria, graça, o Senhor é convosco. Bendita sois vós entre as mulheres, e bendito é o fruto do vosso ventre, Jesus.
0: Santa Maria, Mãe de Deus, rogai por nós, pecadores, agora e na hora de nossa morte. Amém. E nesse momento com Fátima, eu peço que você, minha irmã, dirija uma oração pedindo a Nossa Senhora por aquelas mulheres, por aquelas mães enfermas, por aquelas pessoas que nos pedem orações. É você e Nossa Senhora.
1: Povo divino, rádio ouvintes, todas as famílias, homens, mulheres, jovens e crianças, vocês que estão precisando de uma oração, tenham confiança nas palavras que vêm da Bíblia. Nós estamos nesse mês da Bíblia, setembro. Setembro é o mês da Bíblia, porque nós precisamos homenagear a Bíblia de alguma maneira. E a Bíblia é para todas as nações, para todos os povos. Povo pedrense e povos de outras cidades, de outros estados, vocês, com a dignidade que Deus vos dá, sejam sempre misericordiosos, que a misericórdia cai sobre vocês também. Nossa Senhora e seu Filho Jesus nunca desamparou ninguém, do meu conhecimento, não. Ela sempre está ajudando, e Ele do seu lado, como um filho obediente, e ela como uma mãe que ama seu filho. E Deus é o Deus, Pai de Jesus e Pai de todos nós que acreditamos que viemos a este mundo por obra de Deus.
0: Rogai por nós, Santa Mãe de Deus, para que sejamos dignos das promessas de Cristo. Amém. Povo santo, povo amado, povo querido, na presença de Jesus, nesse momento santo, todo divino, peçamos ao Senhor que nos envie seus anjos para nos guardar, para nos proteger, sobre você, sobre sua vida, sobre sua casa. Manda teus anjos, cantemos.

Querido Deus, Pai amado, Pai querido, se possível for meu filho, nesse momento eleva teu pensamento a Deus, baixa tua cabeça, inclina tua cabeça em sinal de adoração. Senhor, manda teus anjos, manda com teu poder, manda, Senhor, com tua graça, nós te pedimos. Peça ao Senhor que envie anjos sobre você, você que vive nesse lugar, aonde você mora, que você percebe que tem alguém que tem inveja de você, ambição de você. Se tem aquela pessoa que faz de tudo para falar mal de você a todo mundo, infernizar tua vida com mentiras, com ambições, com fofoca, diga, Senhor, manda teus anjos sobre a minha casa, para cercar o meu lar, para que toda inveja, pragas e maldições que vier contra mim, contra a minha família, que volte, que seja reprimida e neutralizada, porque o teu poder e a tua graça está sobre mim, porque os anjos do Senhor, os anjos do céu, estão junto comigo para lutar, para guerrear, porque eu sou teu, eu sou tua, ó querido e precioso Jesus. Manda teus anjos, Senhor, no meu ambiente de trabalho. Se impeça onde você trabalha, você que mexe no campo, diga, Senhor, manda teus anjos para me guardar, me proteger de acidente, de tragédias, de animais e víboras peçonhentas, acidentes de trabalho. Livra-me, Senhor, protege-me com teu poder, com a tua graça. Você que vive aqui, mototaxista, motorista, diga, Senhor, manda teus anjos para me guiar, para me direcionar no caminho, no rumo certo. Principalmente naqueles momentos, Senhor, que eu preciso ter mais habilidade, mais rapidez e precisão. Envia teus anjos, Senhor. Envia teus anjos, Senhor, sobre a minha casa, sobre o meu relacionamento, sobre a minha vivência conjugal, familiar, filial, como filho, paternal, maternal, como pai e mãe. Manda teus anjos, Senhor, para que afaste de minha casa todo o meu relacionamento, sobre a minha vivência conjugal, familiar, filial, como filho, paternal, maternal.

0: Amém, glória a Deus. E nesse momento, filho, nesse momento, minha filha, meu irmão querido, aonde eu quero saudar aqui, lá no Lava Jato Maranata Juruba, quero saudar a dona Jessina, que ontem a vi no hospital, tomando um sorinho, mas eu sei que graças a Deus ela está bem melhor. Também quero saudar com muito carinho o seu Nininho, ex-vereador, que também está acompanhando o nosso programa. Que Deus abençoe seu Nininho de Almeida. Deus o proteja a cada dia. Povo do céu, quando Deus, ele põe a mão sobre ti, quando Deus, ele abre, irmã Fátima, uma porta na nossa vida, ninguém pode fechar. Ninguém pode fechar.
1: Ninguém pode fechar. Ninguém pode fechar.
0: Você sabe disso, minha irmã, uma grande verdade. Quantas e quantas pessoas já devem ter se levantado para querer colocar você para trás, para querer te derrubar, para querer te ver na ruína. E não consegue, porque Deus te sustenta. Ele é o nosso sustentáculo. Ele é a nossa força, ele é o nosso refúgio e a nossa fortaleza. Meu querido irmão, minha querida irmã, quem de nós não já passou por um momento turbulento? Quem de nós não já procurou terra nos pés e não encontrou? Todos nós já passamos por isso. E é nessas horas, meu irmão, e é nessas horas, minha irmã, que muitas vezes nós encontramos o tudo da nossa vida. Não tenha medo, venha para o braço de Jesus. Ele te ama, ele te aceita como você é. Por isso essa canção, quem impedirá? Agindo Deus, quem impedirá? Como a irmã Fátima falou, ninguém. Porque a força do alto está sobre você. O olhar e a mão bendigna do Altíssimo está sobre você. Seja de Deus. Procure-o enquanto é tempo. Busque-o enquanto tu podes, filho. Olha como começa. Quem impedirá? Sim, quem impedirá? Pois o agir de Deus ninguém pode interromper. Porque é divino, porque é santidade, porque é graça. Essa tempestade que você está enfrentando, meu filho, essa luta que você está, você vai vencer. Essa doença que você vem brigando, vem lutando contra ela, ela já está prestes a sumir, porque o Senhor Deus está agindo. Porque o Senhor está trabalhando. E porque você está acreditando. E porque você está adorando. E se você não está acreditando ainda, diga agora, diga: Pai do céu, meu dono, meu Deus, a minha fé está tão pequena, mas aumenta a minha fé, Senhor. Eu me uno, Jesus, à fé dos teus santos, dos teus anjos. Curado quero ser, restaurado quero ser, liberto eu quero ser pelo teu poder. Adore ao Senhor.

Amém. Bendito seja Deus. O agir de Deus jamais ninguém poderá impedir. A você, meu compadre Juscelino, Bruno, meu popó querido, minha mãe, Dona Tetê, Aline, um abraço. Também quero mandar um grande abraço a você, minha querida Luciana Paz, os nossos filhos, o Marcos, o José. Também a minha querida mãe Tônia Saturnino, do sítio Barragem. Que Deus abençoe e proteja todo o povo de Deus que nessa hora santa está conosco. Aqui eu quero pedir pela vida de Dona Zuleide, mãe de Vera, Dona Rita do Alto, Dona Jessina, Dona Juscelene do bairro São José, seu Félix Vieira lá das Barracas, Bosco da Lotação, Dona Helena, esposa de Lauda e de Oclécio. Também quero pedir por Dona Neuza e Bio lá do Bacoré, que Deus possa abençoar grandemente a vida de vocês, a Dona Dominícia, a seu Heraldo, a Dona Zumira, a Zé Buxinha de Venturosa, a João Pifeiro do Caldeirão. Também quero mandar um abraço para Dona Sirlene Siqueira, a esposa de seu Lorival, que logo estará aqui. Também um abraço fraterno à Dona Carminha, minha comadre Carminha, que também sempre vem ao programa, a Dona Evani Oliveira, Dona Vivi, que não é gente mais, é milagre, é anjo. Que Deus abençoe Dona Vivi e toda a sua sagrada família. A Margarida de Dioclésio, que é essa pessoa que eu tenho muito apreço, muito carinho. Também Dona Nalu do Sucatão, bênção sobre bênção. Que Deus abençoe grandemente a vida de vocês. Povo santo, povo de Deus, povo do céu, povo amado, povo querido, nessa tarde de quinta, também nessa santa manhã de domingo, este domingo que é o dia de Deus, o dia do Senhor, a gente pede ao Divino Espírito Santo que ilumine, que é um dia que para muitos não é dia de descanso, é dia de farras, dia de bebedeiras. E o domingo também é um dia que acontece muito acidentes, pois tem muitas pessoas que aproveitam esse dia para beber muito, para se embriagar. E a gente pede a Deus que seja um domingo santo, que não aconteça acidente, tragédia, nem fatalidade, Senhor. Nós te pedimos que o domingo, que é o dia do Senhor, de fato, seja o domingo de Deus. E para que o domingo seja um dia de Deus, é preciso que você faça a sua parte. Procure a igreja, procure orar, procure rezar, procure aquebrantar mais o seu coração, pedir ao Senhor que arranque de dentro de ti aquilo que afasta dele: ódios, rancores, mágoas, ressentimentos, tristezas. Isso destrói gradativamente a nossa vida. Peça a Deus que nos dê um coração limpo e novo. Por isso, com este cântico agora direcionado ao Divino Espírito Santo, nós vamos dizer: Espírito Santo, enche a minha vida, mas enche ela com o teu poder, faz de mim um vaso novo, transformado, curado, liberto. Quantos de nós, filhos, estamos em igreja constantemente, lendo a palavra, rezando terços e mais terços, rosários e rosários, mas ainda estamos presos a um ressentimento, a uma mágoa, a um ódio que a gente não conseguiu perdoar? Muitas vezes não é porque você é mau, não é porque você é uma pessoa ruim, mas é porque você sofreu tanto que seu coração ele se encheu dessa raiva, dessa ira. Mas você se enraivou, você sofreu tanto, mas se lembre, a vida da gente aqui é curta demais, e você é de Deus, você é de Deus, você é da luz, você é de luz. Então peça ao Senhor que arranque de ti todas essas mazelas, todo esse mal, te lave, te purifique e te liberte. Cantemos. Peça com fé.

Espírito Santo, eu quero derramar o meu coração diante do altar de Deus nessa hora. Vem Espírito Santo sobre a minha vida.

Amém, louvado seja Deus. Bendito seja o nome de Jesus, agora e para todo sempre. Bendito, louvado e glorificado é o nome do Senhor, que fez o céu e que fez a terra. Cantemos, aqui eu vou atender uma pessoa e a gente continua cantando, adorando o Espírito Santo de Deus. Boa tarde.

0: E nesse momento, a irmã Fátima, representando todas as mulheres, todas as devotas da Virgem Maria, ela faz uma oração ao Divino Espírito Santo por cada um de nós.
1: Vinde Espírito Santo, enchei os corações dos vossos fiéis e acendei neles o fogo do vosso amor. Enviai, Senhor, o vosso Espírito e tudo será criado e renovareis a face da terra. Oremos. Ó Deus, que instruíste os corações dos vossos fiéis com a luz do Espírito Santo, fazei que apreciemos retamente todas as coisas segundo o mesmo Espírito e gozemos sempre de sua consolação. Por Cristo, Senhor nosso. Amém. Espírito de Deus. Oração. Senhor Deus, Pai de todos os seres humanos, faze com que nós cristãos, ungidos com a força do Espírito Santo, cooperemos com a tua missão até os confins do mundo, testemunhando Jesus e anunciando o Evangelho do Reino com urgência, respeito e gentileza. Abre nossos ouvidos para acolher o teu mandato. Ide. Abre nossa boca para convidar a todos para o banquete do teu Filho. Abre nossos olhos para reconhecer todas as situações de indiferença, injustiça e rejeição presentes no mundo. Ajuda-nos a ser igreja em missão, peregrinos da esperança, construindo pontes de fraternidade e solidariedade entre os povos. Maria, estrela da evangelização, rogai por nós. Amém.

Deus, quero nesse momento, nós não estamos conseguindo transmitir pelo Facebook, mas quero nesse momento aqui saudar a Marinete de Zé de Terto, a Vânia Brandino, dona Didi Zé de Chato, a João de Julieta, a Dodô, dona Dodô e seu Antônio ali no alto, o meu fraterno abraço, a Margarida, Mazé Simão, Rosa e Rosalvo, Quitéria de Misael, lá da Bica de Baixo, dona Vânia Brandino, a dona Aparecida Tenório e seu José Alves de Sena, Vitória e Vanúzia Brandino, Bildo Sarapatel, Neguinha de Zé de Fulô, a dona Maria de Dom Gival e Eduardo, lá dos Olhos d'Água, casal lindo, dona Ana Lu e seu marido Zé Cícero, dona Neuza de Guilildo Prateado. Também quero saudar a seu Heleno Dubá, pessoa muito querida, a Cida de Dedinho, a Sula Sueli Batista, a dona Neuza, esposa de seu Félix, lá no Sítio Areias. Também saúdo a dona Maria Leitão e Alcione Paulino em Arco Verde. Bênção sobre bênção, que Deus os abençoe. Tião de seu Josué, lá no Sítio Agrestinho, meu fraterno abraço. Seu José Diniz e Simone, lá no Sítio Solidade. Essa linda família, que é a família de seu Arlindo do Sítio do Meio, dona Severina Pereira, Zé Alvino, sua esposa, Alvina, sua irmã. Muito obrigado pelo carinho. Minha comadre, José Nil da Silva, lá do Sítio Caju, minha irmã querida, Deus abençoe. E dona Lucinalva, a esposa de seu Paulo Ferraz, uma pessoa que eu tenho muito carinho, muito apreço e muita consideração. Nós agora, neste momento, povo de Deus, povo amado, povo santo, vamos pedir a Jesus que nos dê a graça de um coração novo. A gente canta essa linda canção, pedindo a Deus que nos dê um coração novo, um coração sarado, um coração liberto. Cantemos.

0: Amém. Louvado seja Deus, agora e para sempre. Povo do céu, povo querido, vamos agora ouvir as pessoas que mandaram áudio aqui para o nosso programa. Temos 3 áudiozinhos que a gente vai ouvir com todo carinho, essas pessoas que mandaram para nós.
1: Boa tarde, meu povo, a paz do Senhor e o amor de Maria. Obrigado, Pai, pela noite que vós nos deu, cuidou, guardou. Hoje, nesse horário eucarístico, que o Espírito Santo nos dê força, luz e sabedoria. A todos que estão no programa, Nildo Marca, Josinaldo Lira, irmã Silene, todos os ouvintes de longe e de perto, não sei quem ele vai hoje, eu não estou indo, meu povo. Mas peço que o Divino Espírito Santo abençoe, esse Fátima for também. Os padrinhos e madrinhas, os que estão se recuperando, que já se recuperaram, que Maria passe na frente junto com seu filho Jesus, visitando cada um de nós. Estou no grupo das mães também. Sei que tem mãe ouvinte que está no programa, ou está no programa, que está na oração, no grupo. Vamos orar umas pelas outras e pelos nossos filhos, por aqueles filhos que as mães estão sofrendo também, que estão doentes na sala vermelha e amarela. Em nome do Pai, do Filho e do Espírito Santo. Amém.
2: Bom dia, Nildo. Tá tudo bem, seu bebezinho? Como é que tá? Nildo, eu gostaria de pedir oração para mim, para minha mãe, para minha família toda, para Dona Nalu, seu Zé Cício, Silene e o esposo dela, para você, sua mãe, que Deus dê muita saúde a ela, a seus dois bebezinhos, para sua esposa, para JL Silva, e para todos que tiveram ouvindo essa rádio.
1: Boa tarde, meu povo, a paz do Senhor e o amor de
2: Maria. Para todos que estiverem no leite do hospital, que está precisando, para uma senhorinha que foi ontem daqui da Rua Nova, transferida para Caruaru, e para todos que estiveram vindo. Fica com Deus. E seu Zé Cício está aniversariando. Bota aí uns parabéns para ele.
3: Bom dia, irmão Nildo, bom dia, irmão Nildo, servo de Deus, criatura criada por Deus, tudo na santa paz. Irmão Nildo, Deus é bom e o inimigo não presta. Que Deus abençoe sua vida, seus filhos, sua esposa, sua mãe, que Deus lhe proteja, que Deus lhe dê seguimento, caminhar nesse mundo tão difícil. Que Deus tenha um plano na sua vida grande. Deus sabe todas as coisas, nós não sabemos de nada. Deus vê coisas que nós não vê. Deus coloca a mão, nós não coloca. Deus passa de canto, nós não passa. Deus conhece o coração de cada um de nós. E Deus tem um grande plano na sua vida, grande. Às vezes a gente paga um preço muito grande pelo povo. O povo quer, eu quero, mas não solta nada para Deus. Não abre nem a porta para Deus, não abre o coração para Deus e quer, e nós pagamos um preço maior do mundo. A Bíblia diz lá em Jeremias que Deus, às vezes a gente incomoda Deus com reza, com oração, para o povo. E o inimigo, ele é ceboso, o inimigo, ele é esperto, o inimigo, ele é vivo. Ele é vivo. Aí nós pagamos um preço maior do mundo, aí por causa das pessoas. A pessoa quer, mas não abre o coração para Deus. E Deus, ele vê tudo. Lá em Jeremias, Deus diz: filho, por quanto não ore por este povo, não levante clamor por eles, que eu não te clamarei. No tempo do mal deles, clamaram a mim e eu não ouvirei, porque Deus sabe todas as coisas, porque Deus pode mudar o mundo em 2 segundos. No tempo de Noé, Deus fez o quê? Noé pregava para o povo zombava de Noé. Deus podia salvar aquele povo, mas o povo não queria nada com Deus. Deus não quer ninguém às forças. Deus quer a gente do coração aberto, puro, sincero, no caminho da presença de Deus. E Deus tem um plano na sua vida. Eu digo porque eu sei, grande. Você sabe o que eu estou falando, irmão Deus. Deus lhe ama. Deus quer você na presença de Deus, firme e forte, para Deus lhe dar vitória, criar sua família na presença de Deus. Você nunca derramar uma lágrima que o inimigo venha tocar na tua família, tocar na sua vida, em seus filhos, em seus parentes. Que às vezes nós pagamos um preço mal do mundo. E Deus às vezes permite coisas em nossa família para nós ver que Deus é Deus. Com Deus não se brinca, não é verdade? Que Deus lhe abençoe, meu irmão. Te abraço, te abençoe nessa quinta-feira maravilhosa, em nome de Jesus.
0: Amém, louvado seja Deus. Povo do céu, povo santo, povo querido, este é o programa Oração Santa Eucarística. E nesse momento eu quero, agradecendo já todo o povo de Deus que está conosco, de perto e de longe, eu quero parabenizar a Zé Cícero, que foi porteiro do colégio por muito tempo, esposo de Dona Ana Lu, do Sucatão, uma pessoa muito conhecida aqui na cidade. Seu Zé Cícero, ele é conhecido como um homem apaziguador, um homem de paz, um homem calmo, um homem tranquilo. E hoje, seu Zé Cícero, em nome deste programa, eu quero te parabenizar, pedir a Deus que te dê muita saúde, muitos anos de vida, para que o Senhor continue sendo este homem bacana, essa pessoa maravilhosa, esse pai, esse amigo, esse esposo, esse avô, pessoa decente. Deus te proteja, Zé Cícero, receba os nossos parabéns de todos nós que fazemos o programa Hora Santa Eucarística. E também quero lhe agradecer pelo bem que o senhor faz esse programa, né? Seu Zé Cícero, sempre que uma pessoa faz uma doação, ele é quem vai lá pegar a arrecadação, deixa todos a fazerem dele e vai com todo carinho. Zé Cícero, recebe os nossos parabéns. Essa música é para você.

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1: Amém. Parabéns, seu Zé Cícero. Muitos anos de vida. Que Deus o abençoe e o proteja sempre. Povo do céu, 14 horas na Rádio Pedra FM. Vamos refletir a palavra de Deus, aonde dentro de alguns instantes a irmã Fátima, dona Sirlene, nós iremos rezar o texto a Jesus Eucarístico e continuar o santo programa Hora Santa Eucarística. Quero saudar a todos meus irmãos católicos, a todo o povo de Deus que está nos acompanhando, e também a diversos irmãos evangélicos das diversas igrejas que estão nos acompanhando aqui na nossa cidade, e também a você que está nos ouvindo, que não é de religião nenhuma, mas é uma pessoa que teme a Deus, reconhece Deus como Senhor do céu e da terra, como Salvador do mundo. Que o importante hoje, meu querido, é a fé, é a confiança naquele Deus que tudo é, naquele Deus que tudo pode. Com este cântico, nós estamos no mês da Bíblia, vamos cantar tua palavra e refletir a carta de São Timóteo, muito bela. Cantemos.

Amém. Que pelo poder da palavra de Deus, nós pedimos pelo pedido de Fátima de Dona Jacina, pela senhorinha que foi transferida para Caruaru, que Deus abençoe. E também quero colocar em oração a vida de Dona Vânia, lá do sítio Tacazinho, que Deus possa abençoá-la grandemente com toda a sua família. Povo do céu, vamos agora à leitura da palavra de Deus, que é a carta de São Paulo a 2 Timóteo, capítulo 3, versículo de 1 a 5. Aleluia, Senhor, nós te damos glórias e graça. Aleluia. Oh, aleluia, glória a Deus. Santo é o Senhor. Diga, Senhor, visita meu coração. Senhor, conforta-me com tua palavra. Encoraja-me com teu poder, Senhor. Sinto-me tão cansado, tão abatido, tão angustiado, tão preocupado com tantas e tantas coisas. Vem me acalmar, Senhor. Vem acalmar minha tempestade. Oh, meu Deus, não me abandona, não me desampara. Nem me despreze, Senhor, porque eu sou pecador. Mas reconheço o poderio do Senhor e a sua majestade em mim. Obrigado, Papai Deus, por me ouvir nesse momento, Papai. Que todo louvor, que toda honra, que toda glória lhe seja dada, meu Deus. Glória a Deus, aleluia. Carta de São Paulo a 2 Timóteo, capítulo 3, versículo 1 a 5. Predição de uma crise de impiedade. Nota bem o seguinte: nos últimos dias haverá um período difícil. Os homens se tornarão egoístas, avarentos, fanfarrões, soberbos, rebeldes aos pais, ingratos, malvados, desalmados, desleais, caluniadores, devassos, cruéis, inimigos dos bons, traidores, insolentes, cegos de orgulho, amigos dos prazeres e não de Deus, de piedade ostentando a aparência, mas desdenhando a realidade. Dessa gente, afasta-te. Palavra do Senhor.

Meus queridos irmãos e minhas queridas irmãs, prezada Fátima, prezado Gustavo Galdino aqui nos controles, queridíssimos povo de Deus, queridíssimas irmãs, homens e mulheres santos e santas que neste momento nos une a nós por meio da força do rádio. Querido povo de Deus, São Paulo, aqui nesta carta, você pode pensar, ele estava já adivinhando o nosso futuro. São Paulo aqui, ele estava já tendo uma visão do futuro. Aqui São Paulo, filho, ele não estava adivinhando o futuro, de forma alguma. São Paulo, nesta carta, ele estava sendo usado e avisado por Deus, e tudo que ele escreveu há anos e anos e anos atrás, nós estamos vivendo e vendo hoje com os nossos próprios olhos. Esses homens desleais, soberbos, fanfarrões, desleais, é o nosso dia a dia de hoje. Meu querido filho, minha querida filha, esse momento para nós, ele vem dizer que nós estamos em tempos trabalhosos. Aleluia! Que nós estamos em tempos difíceis. Tempos difíceis, tempos complicados, tempos inexplicados. Homens amando mais a si mesmos do que ao próximo. Mais amor ao dinheiro do que o próximo, muitas vezes do que até a própria família. Mais orgulho, mais desobediência, mais ingratidão. Pessoas com coração frio. Coração frio, sem amor pela família. Amando mais o prazer, as coisas materiais, do que ao próprio Deus. Meu querido homem, minha querida mulher de Deus, o versículo 5 é o mais forte, onde São Paulo escreve: gente com aparência de crente, aparência de piedoso, mas por dentro negando o poder de Deus, indo para a igreja, mas com coração longe do Senhor. E muitos filhos, é o que nós vemos hoje. Às vezes a gente diz, mas fulana só vive na igreja, mas eita que mulher mentirosa, que mulher fofoqueira, que mulher isso, que mulher aquilo. Fulano, Nossa Senhora, é no pé do padre, é no pé do pastor, mas olha, é vigarista, é veaco, é adúltero, é mentiroso, é ladrão. Por que fulano é isso? Mas ele não está na igreja, está. Mas é porque muitas vezes está ali só de corpo presente. O coração está longe do Senhor. Porque essa pessoa, filho, está na igreja, não é sinal que está totalmente convertida, não. Muitas vezes a gente vai porque é um costume, porque foi passado de pai para filhos. Ah, porque eu tenho que mostrar à sociedade que realmente eu sou cristão, eu sou católico, eu sou evangélico. Vai por ir, por obrigação. E não por um amor, por uma missão. E muitas vezes é aí onde às vezes a gente escuta, a gente vê, a gente acompanha casos e mais casos que são manchetes jornalísticas. Padres pedófilos, pastores pedófilos, padres ou pastores envolvidos em roubo nisso e naquilo. Porque, meu querido filho, às vezes eu estou com o próprio nome do Senhor na minha boca, mas o meu coração está longe dele. A palavra de Paulo, filho, é um conselho para nós hoje. Ele diz: destes, afasta-te. Que Deus nos ajude a não sermos assim e a não andarmos com quem vive assim, e que a gente busque ser diferente, com coração humilde,
cheio de amor a Deus e também ao próximo. Aí vale a pena, meu filho. Não adianta nesse mundo eu ter tudo sobrando e perder a salvação. Não vale a pena, meu querido, eu ter aqui na terra ouro e prata, mas perder a salvação eterna, como a história do rico herculando com Lázaro. É preciso que estejamos atentos, filho, ao querer de Deus, que estejamos atentos à ação divina de Deus, procurando a cada dia amá-lo, servi-lo e segui-lo. Pois seguir a Deus, meu irmão, não é simples assim. Quando a gente segue a Deus, toda a nossa sociedade, ela se levanta contra nós. A gente se torna inimigo do mundo. As pessoas, grande parte delas, não vão nos ver como uma pessoa de Deus, como uma pessoa de amor, de fé, de perdão. Vai nos ver como um amostrado, como uma amostrada, como metido, como só quer ser santo, como um beato, como isso, como aquilo, com palavras pejorativas. Porque a treva, ela odeia a luz. Seja de Deus, busque Deus. Afastar-se dessas pessoas não é eu querer isolar-me delas. Ah, eu não quero conversa com fulano porque é um beberrão. Ah, eu não quero conversa com fulano porque é um adúltero. Ah, eu não quero nem chegar perto de fulano porque eu... Não, não é dessa forma. A palavra afasta-te quer dizer, reza por ela, pede a Deus pela conversão dela enquanto é tempo, mas não anda com ela, não esteja coligado com ela, porque uma pessoa andando com um malfeitor, mesmo que ela não seja um malfeitor, mas ela paga. Por exemplo, tem 4 jovens usando droga, usando maconha, por exemplo, e chegam ali para pedir informação e fica conversando com eles. Se a polícia chegar, ela não vai levar os 4 que estavam usando droga, ela vai levar os 5, ela vai levar todos que estavam ali juntos. Existe um grande dizer popular, um provérbio popular, que ele é muito rico, ele é muito profundo. Diz com quem tu andas, que eu digo quem tu és. Então teremos que ter muito cuidado com quem eu estou fazendo amizade. Tenho que ter muito cuidado com quem eu estou andando. Eu tenho que ter muito cuidado com quem eu estou dando confiança dentro da minha casa. Porque muitas vezes eu estou dando liberdade a uma bomba relógio. Quantos casos de mulheres que era amiga de outras, né? Isso já teve até na minha família, era amiga de outras. Ah, aquela amiga só vivia dentro de casa, era da confiança, era horas e mais horas conversando com ela, com o marido dela, e quando pensa que não, estava tendo um caso. Quando descobre, está o marido, deixa a esposa e vai para a amiga. Tu entendeu? Muitas vezes seu filho bem bonzinho, você deixa andar com uma turma de amigos que vai beber, que vai fumar. Aí os colegas dizem, fulano, não fumo nada. Ah, porque você é mole. Ah, você é o bebezinho de papai, de mamãe, você é mandado pro papai, pro mamãe, pela namorada. Ah, você é isso, você é aquilo, você não é homem não, você é não sei o que, não sei o que, vira e mexe. E a pessoa vai ouvindo aquilo, e para mostrar que é homem mesmo, e para mostrar que não é o que aquelas pessoas estão debochando dela, aí toma o primeiro gole. Aí fuma o primeiro cigarro, fumou o primeiro, abriu-se as portas para a perdição. E quando pensa que não, está uma grande pessoa viciada. Portanto, pais e mães, veja com quem teus filhos andam, veja com quem você está dando liberdade, confiança dentro de sua casa, para que mais tarde não tenha as dores de cabeça tremenda. Tenha cuidado. Mulher casada, o teu amigo macho, o teu amigo homem, é teu marido, é teu companheiro. É o teu amigo que você deve se abrir, conversar a qualquer hora da noite. Não é com primo, não é com fulano de tá, com A, com B, com C, não.
O amigo da mulher casada é o seu marido. Ou chato, ou não, ou bom, ou ruim, ele é o teu amigo, é que você deve se abrir. Porque hoje, através de conversas simples, de Messenger, de Zap, é que se acontecem as maiores traições. Acontecem encontros inesperados e até encontros destrutivos, fatais. Quantas pessoas se namoram pela internet e quando se encontra, às vezes é com maníaco, com psicopata, tem ali aquele encontro, um namoro e depois a mata. Quantos casos não tem acontecido isto? Você, homem casado, a mulher que você tem que abraçá-la, beijá-la, conversar com ela, dar gargalhada com ela, é a sua esposa. A amiga do homem casado, do homem que está junto, do homem que tem sua companheira, é a sua mulher, não é outra. Porque isso, filho, vai abrir portas para uma traição, para um namoro às escondidas, e isto é pecado. E é aí aonde o encardido ele entra. E como ele entra? Sede sóbrios, sede espertos, vigiai e orai, porque a fraqueza da carne, ela é grande. A fraqueza da carne é grande, mas o Espírito é forte. Amém? Louvado seja nosso Senhor Jesus Cristo. Espero que esta leitura da segunda carta de São Tiago nos ajude a entender a palavra de Deus. 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Minha gratidão a vocês e que Deus os abençoe. 14 horas e 20 minutos, o programa agora vai continuar com Dona Sirlene, com a irmã Fátima, essas duas mulheres de Deus, essas duas mulheres da graça. Cantemos.

0: Amém. Louvado seja nosso Senhor Jesus Cristo, para sempre seja louvado. Ave Maria, cheia de graça, o Senhor é convosco. Bendita sois vós entre as mulheres, e bendito é o fruto do vosso ventre, Jesus. Santa Maria, Mãe de Deus, rogai por nós, pecadores, agora e na hora de nossa morte. Amém. Boa tarde, povo de Deus. Boa tarde, família linda, abençoada e blindada pelo Espírito Santo de Deus. Vamos dar continuidade a esse lindo programa Hora Santa Eucarística, agora na apresentação de Silene Siqueira, Gustavo Glaudino, aqui no controle de som, e a nossa irmã Maria de Fátima, filha de Nossa Senhora. Que Deus, Nosso Senhor, nos abençoe e nos proteja sempre. Boa tarde a vocês que estão nos ouvindo. Que Deus abençoe e proteja sempre. Que haja muita luz, muita paz, muito amor de Jesus, muita unção do Espírito Santo de Deus. E vamos começar a dar prosseguimento ao nosso programa, já pedindo para Jesus passar na nossa casa, através dessa canção de Padre Edson Rodrigues, a pedido da minha madrinha lá em Venturosa. Minha madrinha, um beijo em seu coração. E olha, só um segundinho, uns segundinhos, você vai ouvir. Passa lá em casa, Senhor, passa lá em casa. Aproveita, meu irmão, aproveita, minha irmã. Se você estiver fora de casa, pede para Jesus passar no teu lar sagrado. E se você estiver dentro da sua casa, convida o Senhor para passar na tua casa nesse momento. Convida Deus para entrar no teu lar e diga: Senhor, passa lá em casa. Vamos ouvir. Padre Edson Rodrigues, passa lá em casa, Senhor.
1: Quem sabe canta.

0: valendo pela semana toda já. Não posso, preciso cantar mais nada no Caios. A segunda semana todinha. Dona da Luz, querida. Lia. Vamos cantar a pasta lá em casa. Ouvi dizer que muita gente te ignora, que quase nada representas para alguns, que a cada dia não se lembram que existe e que és apenas deste mundo só mais um. Ouço também que muitos outros se perderam, que a cada dia desconhecem tua cruz, indiferentes ao amor que tens por eles, sem permitir que brilhe neles tua luz.
1: Comigo!
0: Também lá em casa a gente é assim, sei e confesso. São dois ou três que a

0: lá em casa, Senhor. Minha irmã, meu irmão, mais uma vez eu vou repetir. Experimenta o que eu vou dizer agora. Convida Jesus para jantar contigo. Agora vai ter o lanche da tarde. Convida Jesus para lanchar contigo, vai. Aprenda essa experiência se você não tem esse hábito. Sempre que você for fazer suas refeições, convida o Senhor. Senhor, almoça comigo. Senhor, lancha comigo. Janta comigo. Senhor, fica para o jantar. Convida Jesus. Quando você for sair de casa, diz, Senhor, vai comigo. Interessante, gente. Olha, às vezes eu vou sair, às vezes eu vou para a missa, se é à noite, como ontem as orações. Daqui a pouco eu vou falar dessas orações que são lindas, lindas. É linda demais, gente. É uma experiência linda que você vive. Mas deixa eu dizer, aí eu vou saindo, aí meu marido pergunta, você vai mais quem? Eu digo, olha quem está me esperando ali na porta. Jesus e Nossa Senhora. E ontem ele fez um desafio maior. Ele disse, quem é que vai na sua frente? Eu digo, não é Jesus? Jesus vai na minha frente, Nossa Senhora está ali comigo. Nossa Senhora nunca me deixa, gente. Todo lugar Nossa Senhora está comigo. É lindo, é lindo, é lindo demais. Gente, deixa eu falar das orações de ontem, de todas as quarta-feiras, 7 horas da noite. Mães que oram pelos filhos. Gente, não desista. Mães, pais, tios, tias. Até você que é padrinho, madrinha, avó, avô, não desista do seu jovem, do seu adolescente. Não desista. Eu estou ouvindo muitos testemunhos, gente. É pela fé. São as mulheres, as mães que vão pedir pelos seus filhos. Tem umas, gente, que vão com tanta dor, sabe? Outras vão só pelo amor. Mas as outras, tem outras que vão pela dor e pelo amor. Então, gente, eu já estou ouvindo muitos testemunhos. Não percam. Olha, 7 horas em ponto no Salão Paroquial. Ontem, eu confesso a vocês, eu cheguei 7h32. Mas em momento algum eu fugi da graça. De jeito nenhum. Porque eu escutei a palavra de Deus. São pessoas que recebem muito bem a gente, sabe? Já recebe a gente com o coração cheio de amor, cheio do Espírito Santo. Então, toda quarta-feira no Salão Paroquial, 7 horas da noite, mães que oram pelo filho. Vai, vai ao encontro de Jesus, ora pelo teu filho, pede com muito amor, com muita fé. Não desista, mãe. Não desista, mãe. Que Deus abençoe e proteja sempre. O telefone está tocando. Alô, boa tarde. Alô, boa tarde.
1: O final 30.
0: Oi. Lenilda da Bica de Baixo.
1: Boa tarde, minha filha.
0: Boa tarde, minha querida. Fique à vontade.
1: Tá boa, mas a família.
0: Sim, pode oferecer.
1: Eu estou pedindo essa oração, dona filha.
0: Amém.
1: A família, essa oração, a feliz para mim, toda a família.
0: Amém.

0: meus filhos, Clara, Angélica, Lenir, Celestane e toda a família.
1: Deus abençoe.
0: A Celestane e toda a família que eu ofereço. Celeste, essa oração para toda a senhora, toda a família da e todos os ouvintes da rádio. Deus te dê um bom final também
1: para
0: nós todos. Amém.
1: Que Deus, Nossa Senhora, te abençoe e te proteja sempre. Muito obrigada. Então, gente, tem dois áudios, não tem? Olha, gente, são três pedidos e duas músicas lindas, viu? Mas o telefone está tocando de novo. Caiu a ligação. Então, vamos ouvir os áudios. Caiu.
2: Tarcine Siqueira. Eu quero ver a música de Padre Zezinho, família. Oferecer a João Faustino, a Maria Vitória.
3: Boa tarde, minha irmã Sirlene. Boa tarde, povo de Deus e Nossa Senhora. E Jesus, no seu sacramento, Santíssimo Sacramento do altar, abençoe todos nós, todo o povo de Deus, toda a nossa família, nos ilumine e nos abençoe. Amém? É linda essa música.
4: Passa lá em casa, Senhor.

0: Eita,
1: Eita,
0: Glória.
1: que cantora linda, minha irmã. Parabéns, minha irmã. Passa lá em casa, Senhor. Então, gente, olha. Passa lá em casa, Senhor. Foi para minha madrinha lá em Venturosa, né? Que nós acabamos de ouvir praticamente. E agora nós vamos ouvir para a pedido de Luzia. Luana, minha amiga Luana. É Luzia, gente, mas eu chamo Luana. Lá no bairro São José, que pediu para oferecer a toda a Sagrada Família e a família de seu João Pifeiro, né, seu João Pifeiro? Cheiro no seu coração, no coração da Ana Fátima, toda a Sagrada Família. Então, oração pela família também para Dom Lenilda, na Bica de Baixo, nessa Bica de Baixo. E Cleidinha, minha irmã, que o povo te chama de Nossa Senhora por causa de Nosso Senhor. Foi assim que começou esse lindo programa e nós terminamos quase com ele, né? Então, oração pela família e como é bonito uma religião que se chama, que se fala na Mãe de Jesus. Vamos ouvir.

Neste mundo ninguém foi maior. Neste mundo ninguém é maior do que Jesus. Portanto, meu irmão, minha irmã, peça, não se canse de pedir. Bata e a porta se abrirá. Vá pedindo, vá pedindo. E Jesus vai só te ouvindo. No momento certo, no tempo dele, ele te entrega o milagre que tu tanto desejas. Que Deus abençoe, que Deus proteja sempre. Nós vamos começar o texto Jesus Eucarístico daqui a pouquinho. Fátima e eu e Fátima, com a graça de Deus Nossa Senhora. Que Deus abençoe, que Deus proteja, que haja muita luz, muita paz, muito amor de Jesus.

0: Amém. Nesse momento, nós vamos rezar o texto de Jesus Eucarístico. Faça seu pedido, minha irmã. Faça seu pedido, meu irmão. Confia em Jesus. Acredita que Deus pode todas as coisas. Acredita que Deus pode realizar aquele teu sonho. Que Deus pode curar aquela tua ferida, não sei se no corpo, se na alma. Acredita e creias. Pega teu texto e vamos rezar junto. Glória ao Pai, ao Filho e ao Espírito Santo.
1: 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Amém.
0: Pai nosso que estás nos céus, santificado seja o vosso nome. Venha a nós o vosso reino, seja feita a vossa vontade, assim na terra como nos céus. O pão nosso de cada dia nos dai hoje. Perdoai as nossas ofensas, assim como nós perdoamos a quem nos tem ofendido. E não nos deixeis cair em tentação, mas livrai-nos do mal. Amém. Ave Maria, cheia de graça, o Senhor é convosco. Bendita sois vós entre as mulheres, e bendito é o fruto do vosso ventre, Jesus. Santa Maria, Mãe de Deus, rogai por nós, pecadores, agora e na hora de nossa morte. Amém. Ave Maria, cheia de graça, o Senhor é convosco. Bendita sois vós entre as mulheres, e bendito é o fruto do vosso ventre, Jesus. Santa Maria, Mãe de Deus, rogai por nós, pecadores, agora e na hora de nossa morte. Amém. Ave Maria, cheia de graça, o Senhor é convosco. Bendita sois vós entre as mulheres, bendito é o fruto do vosso ventre, Jesus. Santa Maria, Mãe de Deus, rogai por nós, pecadores, agora e na hora de nossa morte. Amém. Crendo Deus Pai Todo-Poderoso, Criador do céu e da terra, em Jesus Cristo, seu único Filho, nosso Senhor, que foi concebido pelo poder do Espírito Santo, nasceu da Virgem Maria, padeceu sob Pôncio Pilatos, foi crucificado, morto e sepultado, desceu à mansão dos mortos, ressuscitou ao terceiro dia, subiu aos céus, está sentado à direita de Deus Pai Todo-Poderoso, onde há de vir julgar os vivos e os mortos. Creio no Espírito Santo, na Santa Igreja Católica, na comunhão dos santos, na remissão dos pecados, na ressurreição da carne, na vida eterna.

0: ó mistério insondável de amor, penetrar-me tão profundamente que eu desapareça mergulhada neste oceano infinito de amor. O vosso preciosíssimo corpo, sangue, alma e divindade, presentes neste admirável sacramento, lavai-me, santificai-me, ó amor de todo amor.
1: Como é seu nome?

0: 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Jesus Eucarístico,
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0: Jesus Eucarístico,
1: tu és o meu paraíso.
0: Jesus Eucarístico,
1: tu és o meu paraíso.
0: Jesus Eucarístico,
1: tu és o meu paraíso.
0: Jesus Eucarístico,
1: tu és o meu paraíso.
0: Jesus Eucarístico,
1: tu és o meu paraíso.
0: Jesus Eucarístico,
1: tu és o meu paraíso.
0: Jesus Eucarístico,
1: tu és o meu paraíso.
0: Jesus Eucarístico,
1: tu és o meu paraíso.
0: Ó pão do céu, desci da terra para a salvação dos gêneros humanos. Adoro-vos e amo-vos de todo o meu coração.

0: terceira dezena, nós vamos rezar. Ei, você que está no seu comércio, você que está na sua loja, sua quitanda, seu sacolão, você que está dentro do seu comércio, peça a presença nesse momento de Jesus Eucarístico. Peça nesse momento. Reze junto conosco. Seja aqui na Pedra, Poique, Arco Verde, Venturosa, Lagoinha ou em outros lugares demais onde esse programa está sendo ouvido, até mesmo fora do país. Vamos rezar junto, meu irmão. Coloca uma bênção no teu comércio, meu irmão. Coloca, minha irmã, uma bênção especial no teu comércio. Pega teu terço nesse momento e anda por dentro do teu comércio, de tua loja. Vai andando e vai pedindo a Jesus Eucarístico bênção para teu comércio, para tua quitanda, sacolão, tua loja, loja de roupas, loja de móveis. Pede. Pede, não importa qual é o comércio que você está nesse momento. Pega teu terço, se não está com terço nesse momento, mas vai andando dentro da tua loja, dentro do teu comércio, e vai pedindo a Jesus Eucarístico. Pede. Pede com amor. Pede com fé. Jesus Eucarístico.
1: Tu és o meu paraíso.
0: Jesus Eucarístico.
1: Tu és o meu paraíso.
0: Jesus Eucarístico.
1: Tu és o meu paraíso.
0: Jesus Eucarístico.
1: Tu és o meu paraíso.
0: Jesus Eucarístico.
1: Tu és o meu paraíso.
0: Jesus Eucarístico.
1: Tu és o meu paraíso.
0: Jesus Eucarístico.
1: Tu és o meu paraíso.
0: Jesus Eucarístico.
1: Tu és o meu paraíso.
0: Jesus Eucarístico.
1: Tu és o meu paraíso.
0: Jesus Eucarístico.
1: Tu és o meu paraíso.
0: Jesus Eucarístico.
1: Tu és o meu paraíso.
0: Ó pão do céu, desci da terra para a salvação dos gêneros humanos. Adoro-vos e amo-vos de todo o meu coração.

Amém. Quarta dezena. Olha, gente, essa quarta dezena é pra você que mora no sítio. Nos sítios. Eu não sei onde é seu sítio. Se é aqui na pedra. Se você mora em uma fazenda, em um sítio. Se mora em uma chácara. É pra você que tá aí com contato com a natureza. Meu irmão, minha irmã, pega teu terço. Se você não tiver terço, anda dentro do teu lar sagrado. Anda na tua chácara. Anda dentro da tua roça, do teu sítio, na tua fazenda. E vai pedindo a Jesus Eucarístico.

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0: Jesus Eucarístico,
1: tu és o meu paraíso.
0: Jesus Eucarístico,
1: tu és o meu paraíso.
0: Jesus Eucarístico,
1: tu és o meu paraíso.
0: Jesus Eucarístico,
1: tu és o meu paraíso.
0: Jesus Eucarístico,
1: tu és o meu paraíso.
0: Jesus Eucarístico,
1: tu és o meu paraíso.
0: Jesus Eucarístico,
1: tu és o meu paraíso.
0: Jesus Eucarístico,
1: tu és o meu paraíso.
0: Jesus Eucarístico,
1: tu és o meu paraíso.
0: Ó pão do céu, desci da terra para a salvação dos gêneros humanos. Adoro-vos.

0: quinta e última dezena. Se prepare, meu irmão. Se prepare, minha irmã. Tenha fé. Tenha esperança. O que Deus precisa de você nesse momento é esperança. É confiança. É fé. Nós vamos rezar agora para você que neste momento acha que Deus não existe. Porque tu perdeste tua fé. Porque tu perdeste tua confiança em Deus. Minha irmã, meu irmão, Deus existe sim. Deus prova todos os dias, todas as manhãs, que Ele é Deus. Deus, todos os dias te presenteia através do abrir dos olhos. Confia nessa palavra. Por que é que você abre os olhos, meu irmão? Por que é que você abre os olhos, meu irmão? É porque tem o consentimento do Senhor. Por aí começa. Eu abri meus olhos. Dou graças a Deus. Estou viva. Estou viva. Meu Deus, obrigada, Senhor. Estou respirando. E por que, minha irmã? E por que, meu irmão, essa falta de confiança? Essa falta de fé da tua parte? Se o sopro da vida todos os dias Deus te dá. Desde que você nasceu, o sopro da tua vida é o próprio Deus. É Ele que faz. É Ele que desfaz. Ele é Deus. Então é para você, mulher. É para você, homem, que está distante de Deus, distante da palavra de Deus, distante da sua igreja, distante da tua fé, distante do teu coração. Você foi quem desligou o teu coração com o coração de Jesus. A escolha foi sua. Mas ainda há tempo. Vá à igreja. Se ajoelha. Se você quiser começar agora, nesse momento, pega o teu texto e se ajoelha. Coloca teu joelho no chão. Coloca tuas mãos para cima. E agora nós vamos começar a quinta dezena com muito amor. É para você que tá com uma fé bem fraquinha ou quase nada. Jesus Eucarístico,
1: tu és o meu paraíso.
0: Jesus Eucarístico,
1: tu és o meu paraíso.
0: Jesus Eucarístico,
1: tu és o meu paraíso.
0: Jesus Eucarístico,
1: tu és o meu paraíso.
0: Jesus Eucarístico,
1: tu és o meu paraíso.
0: Jesus Eucarístico,
1: tu és o meu paraíso.
0: Jesus Eucarístico,
1: tu és o meu paraíso.
0: Jesus Eucarístico,
1: tu és o meu paraíso.
0: Jesus Eucarístico,
1: tu és o meu paraíso.
0: Jesus Eucarístico,
1: tu és o meu paraíso.
0: Ó pão do céu, desci da terra para a salvação do gênero humano. Adoro-vos.

0: graças te louvores se deem a todo momento.
1: É o Santíssimo e Diviníssimo Sacramento.
0: Graças e louvores se deem a todo momento.
1: Ao Santíssimo e Diviníssimo Sacramento.
0: Graças e louvores se deem a todo momento.
1: Ao Santíssimo e Diviníssimo Sacramento.
0: Senhor Jesus Cristo, Tu és o pão que vivifica. Tu és o pão que nos faz irmãos. Tu és o pão que nos dá o Pai. Tu és o caminho que nós escolhemos. Tu és o caminho que nos conduz através do sofrimento. Tu és o caminho que nos conduz à alegria. É digno e justo cantar-te, bendizer-te, louvar-te, dar-te graças e adorar-te em toda parte onde se estende o teu domínio. Amém. Não há poder maior do que o poder da

O sangue e água que jorraste do coração de Jesus como fonte de misericórdia para nós, eu confio em vós. Eterno Pai, eu vos ofereço o corpo e o sangue, a alma e a divindade do vosso diletíssimo Filho, nosso Senhor Jesus Cristo, em expiação dos nossos pecados e dos pecados do mundo inteiro. 15 horas e 8 minutos. O programa Oração Eucarística está chegando ao final. Em um minuto teremos saudade do passado. Que Deus, Nossa Senhora, nos abençoe, nos proteja sempre. Que haja muita luz, muita esperança, muita fé no teu coração, meu irmão. Que haja muita luz, muita fé, muita confiança, oração no teu coração, meu irmão. Fiquem todos na santa paz. E em um minuto temos o programa Saudade do Passado.

boa tarde, meus amigos e minhas amigas da nossa linda cidade da Pedra e adjacência e outras cidades demais como Venturosa, Arco Verde, Pesqueira, Sanharó, Belo Jardim, Custódia, minha querida Custódia, Serra Talhada, você aí que está em Serra Talhada, que Deus te abençoe e te proteja sempre, Custódia. Olha, gente, cada lugar desse que eu pronunciar, outros que eu não pronunciar também, sejam bem-vindos, com a graça de Deus, que Jesus toque no seu coração cada vez mais. Escute o que eu vou te dizer agora. Sempre feliz. Procure compreender as dificuldades do próximo. Não conserve ressentimentos, desculpas, desculpa ofensas, quais sejam, colocando os assuntos desagradáveis no esquecimento. Trabalhe quanto puder, tornando útil quanto possível. Mobilize o tempo de que dispõe no serviço aos semelhantes. Adote a simplicidade por clima de paz. Continue aprendendo sempre. Esqueça você mesmo, criando alegria para os outros. Viva em paz com a própria consciência e deixe que os companheiros vivam a existência deles próprios. Cultive a paciência sem ansiedade e procedendo com os semelhantes como estima que com você procedam, estará sempre no caminho da verdade e da verdadeira felicidade. Que Deus abençoe, que Deus proteja. E agora sim, vamos começar o nosso programa com a apresentação de Sirlene Siqueira no controle de som, Ana Laís. Acertei, filha? Ana Laís. Então, gente, vamos começar com uma música linda que Tom de Catom, lá do sítio Panelas, acabou de pedir. Jesus não brigou com ninguém, mas Tom já ouviu um pouquinho, ela é linda demais. Tom oferece pra mim, pra Lorival, né, Tom? E também pra curtir, porque essa música é muito linda, é um recado. Preste atenção, que Deus abençoe e proteja sempre. 15 horas e 12 minutos, vamos dar prosseguimento já ao nosso programa, né? Jesus não brigou com ninguém. Vamos ouvir.

Mas essa música é linda mesmo. Parabéns, Vintonho. Que Deus abençoe e proteja sempre. Que haja muita luz, muito sucesso na tua vida, né? 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Ou melhor, tem um bocado de gente especial aniversariando hoje. Mas daqui a pouco eu vou revelar a vocês quem são os aniversariantes do dia. Até onde eu sei, né? 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Vamos falar dos apaixonados e apaixonitos. Vou começar pela apaixonita Cleide, minha irmã apaixonita. Agora vamos para a Amauri apaixonada, Fátima apaixonada, Giselda apaixonada, Dona Jessina apaixonada, né? Verão também apaixonado, né? Não, Vinícius? É claro que Vinícius também é apaixonado, né?
Tem a turma lá, Zusa também é apaixonado, né? E a turma dos apaixonados. E eu vou mandar um recadinho antes de falar do mercadinho panificador da Vanus Cassiano. Vou dar um recadinho. Atenção, muita atenção. JL Silva, avise aquela senhora que veio a semana passada no programa de Nildo Marcos, que a minha amiga Fátima, lá do José Campelo Salviano, deixou um presente. Eu acredito que seja lindo. Olha, Fátima, eu só dei uma olhadinha assim de longe, mas eu vi que tem um presente muito lindo, viu? Então, J.L. Silva, fale para a garota que veio a semana passada aqui no programa de Nildo Marcos, que Fátima, minha amiga, deixou uma encomenda para ela na minha casa. E a outra Fátima, que é da igreja, que estava aqui fazendo o programa de Nildo, também deixou outro presente para ela estar aqui comigo. Agora, o certo era se ela pudesse ir na minha casa amanhã. Certinho, J.L. Silva? Você avisa ela, né? Com a graça de Deus. 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

0: Vamos ouvir uma música muito linda. Tem áudio, não tem fio? Não, pera ainda, gente. Hoje é um dia especial. Hoje é um dia muito especial. É aniversário de alguém. É aniversário do senhor, seu José Cícero. Seu José Cícero de dona Ana Lu. Fazendo mais uma data natalina. Que Deus te abençoe. Te proteja. Que haja muita luz, muita paz, muito amor de Jesus. Olha, Deus te abençoe, Deus te proteja. Feliz aniversário. E essa música vai para o senhor. Preste atenção aí, seu Zé Cícero. Que Deus abençoe e proteja sempre, que haja muita luz, muita paz, muito amor de Jesus. Anos de vida, graça, saúde e muita paz. Parabéns.
1: Boa tarde.
2: Essa música eu vou mandar pra minha mãe e meu pai, José e Nalu, ao vivo, Maciel Muré, puxa de é.
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0: Essa música é linda demais, né? Essa música vai para meu pai, minha mãe, seu Zé Cício e Dona Nalu. Eita, Dona Nalu e seu Zé Cício, essa é linda demais, hein? Ela é perfeitinha, essa música. E para homenagear, não podia ter outra não, né? Que Deus abençoe e proteja sempre, que haja muita luz, muita paz, muito amor no seu coração, seu Zé Cício, e nos outros aniversariantes também. Tem aniversariante na minha família também, viu, gente? Mas vamos falar a hora. 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Olha o telefone tocando. Alô, boa tarde.
1: Boa tarde.
0: Boa
1: tarde. Tudo bem?
0: Boa tarde. Como é que você está?
1: Tudo bem, Gabriel. Estou aqui debaixo da mesa, fazendo uma limpeza.
0: Eita, Glória. Graças a Deus. Que Deus abençoe.
1: Olha.
0: Pode pedir. É Neco do Vialejo, é?
1: É ele mesmo.
0: Então peça logo sua música, Neco. E ofereça para quem você quiser.
1: Toca aí a música de Amado Batista, viu?
0: Ei, Neco tá apaixonado mesmo.
1: Sou Amado Batista, Borboleta Azul, a primeira você.
0: Obrigada.
1: A Credinha Silva, Petica.
0: Isso.
1: Viu?
0: Certo.
1: A Givão da Casa de Som. Anselmo Macedo aí, defesa da cidade.
0: Isso.
1: Anderson Ferreiro.
0: Muito bem.
1: Manuel de Castro aí na volta da bomba.
0: Sim.
1: Macho Velho. É, Jardim da Bicicleta. Veneriano do Prateado. Minha locutora lá no Tite Zezé com a mamãe dela, mocinha. Pai dela, que é meu.
0: A mãe de Lorian, né?
1: É, Lorian.
0: Isso, cheio do seu coração, mãe de Lorian. Maria José, é. Deus abençoe. Lá no Tite Zezé, né?
1: Vai pra também, meu Tucumbo, que é aquela mulher muito rezadeira. Igual
0: muito
1: a você.
0: Bem. Deus abençoe, viu?
1: Amém. Vai.
0: Eita, muito obrigada, Neco. Olha, gente. Olha, é mais um apaixonado pedindo Amado Batista Borboleta Azul. Eu sei que Neco do Vialejo é apaixonado sim, né? Neco, fique tranquilo, daqui a pouco nós vamos ouvir sua música, viu? Com a graça de Deus. Daqui a pouquinho só, viu? 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Deus abençoe. 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Vamos cantar? Vamos. 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Olha, tem música para os apaixonados? Tem sim. Tem música para Neco do Vialejo, Borboleta Azul. Canta, Amado Batista, Borboleta Azul.
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Borboleta Azul, essa foi para Neco do Vialejo, né? São 15h44, 15h44. Sirlene, não tô mandando alô pra ninguém, mas eu vou mandar. Ó, atenção, muita atenção, seus Zezito em Montes Claros, nas Minas Gerais. Estamos preparando uma música internacional para o senhor. E o senhor vai cantar junto, viu? Ó, essa música, gente, nos anos 80, ela me parava. Aposte que ela ainda me para. Ela é linda demais. Eu não entendo. Eu só não entendo o que é amor. Pronto, a música fala em amor. Em inglês. Então eu entendo. Mas daqui a pouco vocês vão ver. Fiquem aí na expectativa, viu? 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Vamos dar prosseguimento ao nosso programa. Seu Zezito em Montes Claros, nas Minas Gerais, está na expectativa, porque ele quer ouvir a música. Ô, dona Nalu, preste atenção nessa letra aí. Dona Nalu, seu Zé Cícero, também, seu Zezito em Montes Claros, nas Minas Gerais, ô, Cleide, minha irmã. E atenção, muita atenção, meus professores de inglês. Ah, se eu ainda tivesse meus professores de inglês aqui na pedra, eu ia pedir para eles cantar um pouquinho essa música de Trichado, né? E vamos ouvir, né? Seu Zezito, canta aí um pouquinho, manda para mim, viu? Essa música é linda, gente. Muita gente chega a parar para ouvir, mesmo sem entender, mas ela tem uma melodia muito gostosa. Trichado, man. Baby Canarut. Minha vizinha, presta atenção nessa música, que ela é linda demais. Lorival, meu amor, se você entender, você me diz. E se não entender, depois, quando eu chegar em casa, eu vou cantar pra você. Escuta ela.

Essa música é linda demais, gente. É... dispensaria comentários se eu não tivesse alguma coisa para contar dela. Um dia eu tava no Juazeiro, ia comprar uma tapioca para meu pai. À noite, aquele monte de gente, quem já foi no Juazeiro sabe, naquele tempo ainda, melhor ainda, né? É o tempo de que a gente contava até aquelas pedrinhas no chão. Eu não é dona Severina de seu Jéssica Carreiro. Não é verdade? Quando a gente ia para Juazeiro, com aquelas pedrinhas a gente trazia, era o caminho tão longo, cheio de pedra e areia. Então, gente, eu ia comprar umas tapioca para meu pai jantar nos anos 2002. E no meio daquela multidão, eu procurando um lugar para comprar as tapiocas, quando um som bem alto veio, Baby Canna Roots. Eita, eu parei no tempo, mas depois eu me lembrei que eu estava em lugar diferente, não na pedra, né? Então eu me liguei, mas essa música, ela é linda demais. Para quem sabe falar ou cantar em português, ela tem uma letra linda, porque eu já vi um pouco a versão em português. É lindo demais, né, gente? E vamos dar prosseguimento ao nosso programa. Só faltam 9 minutos para o Saudade do Passado terminar, né, gente? Só 9 minutos. 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Vamos cantar mais um pouquinho. Tonha tá peneirando goma e massa de mandioca. Tá, tá, tapioca. Tá, tá, tapioca. Olha, Tonha tá peneirando goma e massa de mandioca, gente. 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Tá, tá, tapioca, tá, tá, tapioca. Não é não, Tonha? Ô, Van, canta aí. Ô, Van, canta daí que eu canto daqui, viu? Tá, tá, tapioca, tá, tá, tapioca. Olha, gente, daqui a pouco vai ter um áudio que mandaram lá de Serra Talhada. Serra Talhada, só um instantinho.

0: Gente, o programa está quase terminando, falta só 5 minutos, mas nós devemos passar um áudio que me mandaram diretamente de Serra Talhada, do meu querido sertão, lá em Serra Talhada. Mandaram um áudio pedindo uma música muito linda. E preste atenção, vê se você tem parente dessa pessoa que mandou esse áudio.
1: Olá, boa tarde, Silene. Gostaria que você passasse a música de Milionário Zé Rico para uma pessoa muito especial do meu passado, que até hoje eu nunca esqueci. A música de Milionário Zé Rico. Quem disse que eu esqueci?
0: Gente, vocês ouviram diretamente essa música que você vai ouvir, de Milionário José Rico. Quem disse que eu te esqueci foi Vanete, lá em Serra Talhada. Ela é minha prima, em Serra Talhada. E essa música é muito linda. Minha prima, essa é pra você. Escute aí. Quem disse que te esqueci? Isso é coisa de quem tá apaixonado, né, Van? Então, vamos ouvir com Milionário José Rico.

Gente, essa música é linda demais. E quem pediu para ouvir essa música e oferecer a toda a família Siqueira e família Cavalcante foi minha prima Vanete, lá em Serra Talhada. Van, muito obrigada, que Jesus te abençoe e te proteja sempre. E não desliga o rádio, porque em um minuto temos o programa A Hora do Espírito Santo Companhia. Fiquem todos na Santa Paz. Que Deus abençoe e proteja sempre. O programa Saudade do Passado está terminando. Em um minuto, vamos dar continuidade com o programa A Hora do Espírito Santo e Companhia. Boa tarde e até daqui a pouco.

Amém. Vinde, Espírito Santo, enchei os corações dos vossos fiéis e acendei neles o fogo do vosso amor. Enviai vosso Espírito e tudo será criado e renovareis a face da terra. Oremos. Deus, que instruísse os corações dos vossos fiéis com a luz do Espírito Santo, fazei que apreciemos retamente todas as coisas, segundo o mesmo Espírito, e gozemos sempre de sua consolação. Por Cristo Senhor nosso. Amém. Que Deus nosso Senhor nos abençoe e nos proteja sempre. Mais uma vez, boa tarde, meus irmãos e minhas irmãs, da nossa linda cidade da Pedra de Jacência e outros lugares demais como Arco Verde, Pesqueira, Senharó, Belo Jardim, Custódia, Serra Talhada, Venturosa, Alagoinha, Tacaimbó, Pesqueira, minha querida Pesqueira. Que Deus abençoe e proteja sempre. Você também que é do Agreste Semiárido, Agreste Meridional, você que vai cruzando as BR-424-423-232, muito obrigada pela carona. Vamos começar o nosso lindo programa, A Hora do Espírito Santo Companhia, na apresentação de Sirlene Siqueira, no controle de som, Ana Laís. Vamos começar o nosso programa. Como ontem foi o dia da padroeira de Arco Verde, Nossa Senhora do Livramento, vamos começar com o hino de Nossa Senhora do Livramento.

Ó Senhora do Livramento, vocês viram, gente, que teve a repetição? Esse hino é lindo demais. E ontem foi o dia de Nossa Senhora do Livramento, a padroeira de Arco Verde. E para você, minha irmã, para você, minha irmã, que é católico, que é católica, confie, acredite na Mãe de Jesus. Se você não acreditar na Mãe de Jesus, você não acredita na sua mãe. E você sabe que mãe, no meu conceito, mãe, Deus rasgou um pedacinho do céu, mandou pra gente. Mãe é um pedaço do céu. Mãe é o maior doce que existe na vida. E eu vou dizer a vocês, eu valorizei antes de perder. Tem filho que só valoriza quando perde. Quando aquele doce que você sente todos os dias, você sente aquele doce, você não sabe. Você não sabe qual é o doce. Quando você perder, é que você vai saber. Sua boca não tem mais o sabor de antes. Eu vou contar uma coisa bem rápida a vocês. Meu pai, eu sentia assim que meu pai era um homem muito realizado. Ele casou com o grande amor da vida dele. Ele teve as filhas que ele tanto amou. Os filhos, né? Principalmente as filhas, que ele sempre foi apaixonado por filhas. E eu sentia uma tristeza no meu pai. Eu não sabia o significado daquela tristeza. E dentro de mim eu chegava a ignorar, dentro de mim. Meu Deus, papai tem tudo. Eu sei que meu pai tem tudo. Eu era jovem, né, gente? Eu não sabia o que era dor. E eu dizia, meu pai tem tudo. E tem uma tristeza aí escondida. Não sei que tristeza é essa. Aquilo me incomodava, gente. Minha família acho que não sabe disso, mas incomodava muito. Sabe quando foi que eu soube que tristeza era que tinha dentro do coração do meu pai? Quando eu perdi ele. Quando eu perdi o meu pai. Aí, com 2 meses, eu disse, meu Deus, a tristeza que meu pai carregava era a dor de ter perdido o pai dele. Porque eu não conhecia o pai do meu pai, mas eu conhecia a mãe. E ele já carregava essa dor. E eu, como uma criança, um adolescente, assim, um pouco ativa, eu já percebia que papai guardava uma dor. Mas eu achava que era, sei lá, uma ingratidão. Não sabia agradecer a Deus pelas maravilhas que ele tinha. Mas ele perdeu a pedra preciosa dele, que foi o pai dele. Então, antes de você perder, meu irmão, antes de você perder, minha irmã, dá valor? Liga, manda um áudio. Se não tem celular, se não tem um meio de comunicação, vai lá, dá a benção a teu pai, dá a benção a tua mãe. Se comunica antes que seja tarde, certo? Que Deus abençoe e proteja sempre, que haja muita luz, muita paz, muito amor de Jesus. Esse é um pouquinho, um pedacinho da minha história, que ela vivia escondida dentro de mim. Nem a minha família sabia disso, né? Mas eu passei para vocês. Deus abençoe, Deus proteja sempre.

0: abençoar, abençoar, Espírito,
1: Espírito.
0: E há um momento, Jesus, como católicos, nós não sabemos mais como rezar. E é esse momento que até na oração o Senhor vem nos ajudar. De boca fechada. Vem, Espírito. Ora por nós, agora. Ora em nós.

São 16 horas e 14 minutos. 4 e 14, 14. 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Então, aí faz aquele lanchinho especial, né, gente? 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Eu falei de lanche, gente, e me lembrei do salão paroquial. Mais uma vez eu vou repetir. Mães que oram pelos filhos. Mãe, atenção. Escuta, mãe. Presta atenção. Eu não sou a primeira pessoa que você vai ouvir falar isso, não. Não há oração mais forte do que a oração de uma mãe. Eu oro por você. Eu oro pelos seus filhos. Mas a tua oração, o teu joelho no chão, faz inferno e céu estremecer. Olha, eu já ouvi um padre falar no TikTok que a oração de uma mãe é mais... Olha, a oração de uma mãe para um filho é mais forte que a oração de um papa, de um bispo, do papa, de um padre. Mãe, não pare de orar pelo seu filho. Se a tua vitória não chegou hoje, mas ela está prestes a chegar, não desiste do teu filho. Ora pelo teu filho. Então, gente, todas as quarta-feiras, 7 horas da noite, no salão paroquial, mães que oram pelos filhos. É lindo demais, gente. É lindo demais. Eu comecei a falar de lanche. É que depois das orações tem um lanche, né, gente? Tem um lanche lá, mas eu me afasto um pouco por causa de que eu não posso engordar muito, sabe? Sou proibido de engordar muito. Por isso que eu me afasto um pouco. Mas vá, gente. Faz esse momento de oração, perca não. É muito importante. É importante pra você. É importante pra teu filho. É importante pra toda a tua sagrada família. E agora os avisos da igreja, né? Hoje, 7:30 da noite, missa da graça. Hoje, 7:30 da noite, gente, leve água, sal de pedra e velas, que hoje é o dia do padre benzer. É uma vez por mês, então cai hoje. Leve, vá assistir a missa, gente, que é muito lindo. É bênção de Deus a palavra, é muito importante. Então não perca, não. Certo? Hoje, 7:30 da noite, missa da graça. O Santíssimo passa perto de você. E eu não vou falar mais nada, porque você, mulher, quer alcançar uma graça. É você, mulher. Você sabe que eu estou falando com você. Você, mulher, quer alcançar uma graça.
A graça não vai cair do céu para o teu coração. Vai em busca. Vai em busca, mulher, para que você consiga essa graça. Eu não sei quem é você. Eu sei que é uma mulher que tem uma graça para alcançar. Então vai em busca. Curva teu joelho. Vai na missa hoje. Clama ao Espírito Santo. A graça é tua. Corre atrás. Corre atrás dessa graça. Tu vai conseguir. Mas depende de você. Que Deus abençoe e proteja sempre. Que haja muita luz, muita paz, muito amor de Jesus.

0: você a mão no peito agora. Respire.
1: Respire.
0: E agora sou eu como sacerdote. E peço sobre todos que estão nesse santuário, Senhor, fora do santuário, a unção do Teu Espírito. Conjunto, Espírito, cantando.

0: Espírito Santo de Deus. A gente, chegou uma cartinha. Hoje a gente... Oh, gente, mas eu ultimamente eu tenho recebido cartinhas. Dessas cartinhas que no passado era na canetinha, né? Na canetinha, no papel, eu recebi umas. Aí deixou muito orgulhosa. E eu recebi uma cartinha agora de Silvanete. É, da irmã Silvanete. Ela diz, Deus te proteja. Oi, madrinha. Boa tarde, estou escutando. Agora, por favor, coloque a música da irmã Kelly Patrícia Passarinho, em homenagem a meu aniversário, ao aniversário dela, que foi dia 22. E também ao aniversário da minha irmã Marisa, irmã Kelly Patrícia Passarinho. Ela também oferece para mim, para Cleide, minha irmã, e também para minha sobrinha Vanusa. Minha irmã Silvanete, obrigada. Que Deus te abençoe e te proteja sempre. Parabéns pelo dia 22, pelo seu aniversário. E parabéns, minha irmã Marisa, também pelo dia 22, também seu aniversário. E o aniversário de Marisa, a gente começou a festejar na Feira de Venturosa e terminamos na Cidade da Pedra. Só bênção. Então, mas tem áudio. Passe o áudio aí, por favor, meu amor.
1: Boa tarde, Sirene. Bota a música aí. Segura meu barco, Senhor, para oferecer a você e a todos os ouvintes da rádio. E a toda a minha família.

Então, gente, nós vamos ouvir essas duas, a irmã Kelly Patrícia para a minha irmã Silvanete e para a minha amiga Rosa no Parque de Vaquejado.

0: Amém. Louvado seja nosso Senhor Jesus Cristo, para sempre seja louvado. Que Deus te abençoe, meu irmão. Que Deus te abençoe, minha irmã. Que haja muita luz, muita paz, muito amor de Jesus. São 16h33, vamos falar de Ferreiro Transformação, que trabalha com todos os tipos de ferragens, machado, chibanca, alavanca, enxada, xadeca e outras ferragens demais. 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Que Deus abençoe e proteja sempre. Também minha comadre Margarida, minha irmã Zefa, minha Dudinha, minha Eunice. Essas ficam bem aqui pertinho, gente. Quando eu saio da rádio, se eu der um grito, elas escutam de lá. Outro dia eu tava cantando aqui de frente à rádio e alguém respondia de lá, viu? E minha comadre Margarida, com certeza, porque é uma mulher cheia do Espírito Santo de Deus. Que Deus abençoe e proteja sempre. Que haja muita luz, muita paz, muito amor de Jesus, né? Também quero mandar um cheiro no coração de Nicolas e Cristiane Porciano, aqui próxima à rádio. Quando a gente sai, já avista logo os dois ali. E Nicolas é uma criança, gente, ele escuta o programa, viu? Deus abençoe e proteja sempre. 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Que Deus abençoe e proteja sempre. 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Givan, um abraço no seu coração, dos seus meninos aí, Lucas, o outro que eu esqueci o nome, minha amiga Dida, Deus te abençoe, te proteja sempre e toda a Sagrada Família. Deus abençoe a cada pessoa que estiver aí no seu estabelecimento. 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Agora, gente, vou dar uma paradinha. Eu vou dizer a vocês por quê.
1: Você, a mão no peito agora. Espírito, e agora sou eu como sacerdote. E peço sobre todos que estão nesse santuário, Senhor, fora do santuário.
0: Uma paradinha para mandar uma luz especial para as pessoas que estão nos ouvindo. Meu amigo José Alvino e sua esposa, minha amiga Severina, no sítio do MEI e toda a Sagrada Família. Olha, gente, sabe o que é? Toda vez que eu falo em Severina, eu lembro assim, todas as crianças ali dela, sentadinhas ali no sofá, escutando este lindo programa, é muito lindo. E outras pessoas, eu fiquei sabendo, gente, fazem isso também. Muito obrigada. E eu também quero agradecer do fundo do meu coração a vocês. Eu vou citar três pessoas hoje. Só hoje. Três pessoas que escutam o programa, grava, pede a música, grava um pouco da música e minha voz e manda pra mim. Olha, isso aconteceu hoje com Cleide, minha irmã. Ela fez isso hoje, mandou pra mim. A minha madrinha, minha bênção número um em Venturosa, e a minha bênção número dois em Venturosa. São duas pessoas especiais que eu tenho lá, gente. E é assim que eu as trato. E, gente, elas cantando e mandando áudio pra mim, é muito lindo, né? Muito belo. E Cleide, minha irmã, também, né? Obrigada, gente. E outras pessoas também fazem outros dias, gente. Isso só me deixa muito feliz. Outra coisa, eu vou dizer a vocês. Dinheiro nenhum paga esse carinho. Dinheiro nenhum paga esse carinho. Dinheiro é mola? É. Mas a amizade vale mais. É ou não é? Maria Aparecida Alves Tenório. Tenório Alves. Olha, gente, eu digo assim porque é uma família muito especial. Maria Aparecida, cheiro no seu coração e de toda a sua sagrada família. Jesus Nossa Senhora te abençoe, te proteja, que haja muita luz, muita paz, muito amor de Jesus. Olha, gente, essa pessoa, ela é muito especial e eu tenho certeza que ela concorda com essa minha palavra. Dinheiro nenhum paga um carinho especial de alguém ouvir você, te valorizar, muitas vezes mandar ali um áudio pedindo música, oferecendo para outros programas, liga para outros programas. É muito lindo, gente, é muito gratificante, oferece música, é muito bênção de Deus. Muito obrigado por todo o carinho. E também quero mandar alô também pro Parque Vaquejada. Eita, aqui tem um áudio de Dona Zumira. Lembrei agora, Dona Zumira, um cheiro no seu coração. Heraldo, Quiterinha, Simone, Rosa, minha amiga Rosa, já participou hoje, né? Jaqueline também. Luísa também, né? Luísa, lá pertinho de Estrela, né? E claro que Estrela que está nos ouvindo. Que Deus abençoe, que Deus proteja. Sângela, um cheiro no seu coração, minha amiga Sângela, e também a família de Patrícia, né? Patrícia Carmosa, Fã Carvalho, Roberto, que Deus abençoe lá no sítio Boqueirão, né, gente? E vamos dar uma entradinha, sabe aonde? Na Laje da Raposa, passar lá na casa de Lucinha e Paulo Ferraz, né? Também dar um pulinho na casa de Pipa, sua esposa, que Deus abençoe e que dê muita, muita luz, muita paz no coração de cada um de vocês. Ah, Lucinha, é um momento muito especial as orações, né? Deus abençoe, que Deus proteja sempre. Que haja muita luz, muita paz, muito amor de Jesus. Eliane também, Eliane Zé Luiz do Bar, né? Que é sempre Zé Luiz do Bar, lá no José Campelo Salviano, que eu esqueci de mandar aula para vocês. Voltando ali, passando na casa de Dona Cida Sintra, Irene, e também lá no Lava Jato, Maranata, a turma que está nos ouvindo. Que Deus, Nossa Senhora, abençoe e proteja sempre. Que se faça presente nesse lugar aí do trabalho de vocês, nessa casa aí de vocês. Que haja muita luz, muita paz, muito amor de Jesus. Vamos ouvir o Espírito Santo de Deus cantando um pouquinho para a gente colocar uma homenagem. Uma homenagem a mais um aniversariante do dia, né? Daqui a pouquinho.

abençoado, abençoado, Espírito, e é o momento, Jesus, como católicos, nós não sabemos mais como rezar, e é esse momento que até na oração o Senhor vem nos ajudar, de boca fechada, vem Espírito, ora por nós, ora em nós.

0: 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Jesus te abençoe, te proteja sempre. Que haja muita luz, muita paz, muita unção do Espírito Santo na tua vida, tua casa, toda a tua sagrada família. 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Que Deus abençoe, que Deus proteja sempre, que haja muita luz, muita paz, muito amor de Jesus. É, tem um áudio? Tem, sim. Vamos ouvir o áudio de Dona Zumira.
1: Dona Silene, os cabeções, Dona Silene. Tá boa. A senhora estiver aí no seu programa aí, programa de Nilton. Botar a moça Maria passando na frente para oferecer meus filhos. Meu filho que tá lá, menina, meus filhos que estão aqui lá, mentirosos, outros que estão aqui. Meus filhos, meus netos. Abençoe. Deus dê uma quinta-feira de paz, saúde ao senhor e aos seus esposos. Lembrança Nilton. Deus abençoe ele, esposa e filho dele, em nome de Jesus.
0: Amém, Dona Zumira, um cheiro em seu coração, que Deus, Nossa Senhora, te abençoe e te proteja sempre. Em um minuto nós vamos passar sua música, viu? Vamos mandar logo aqui um alô especial para Cícero Gomes e sua esposa. Ah, Cícero, eu não esqueço. Olha, preste atenção. Eu não esqueço de vocês. Eu não esqueço daquela história que você contou que vinha de Arco Verde. Aí quando chegou ali no Poço do Boi, aí colocou o rádio, quem estava falando? Eu, né? Muito obrigada por todo o carinho. E eu digo mesmo, muitas vezes eu esqueço de falar na rádio, porque tem outras pessoas, tudo, a gente acaba passando por despercebido. Mas no meu momento de oração, eu coloco vocês nas minhas orações. Muito obrigada, que Deus abençoe e proteja sempre. 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Gente, fiquem todos na Santa Paz. Sábado, meu dia em ponto, temos o programa Hoje Meu Milagre Vai Chegar, com Nildo Marcos, Sirlene Siqueira e companhia. Fiquem com Deus, muito obrigada pela companhia, muito obrigada pelas participações de cada um de vocês. E Dona Zumira pediu e vai ouvir: Segura Meu Barco, Senhor. Não, é não, desculpa aí, gente. Maria, passa à frente. E eu vou dizer a vocês: peça para Nossa Senhora passar à frente. Faça esse teste, você católico, você católica. Peça para Nossa Senhora passar à frente, porque eu vou sair agora da rádio. As mesmas pessoas que chegaram comigo são as pessoas que vão me acompanhar. Jesus, Nossa Senhora e minha menina aqui, claro, né? E olhe, e eu vou pedir, Nossa Senhora, passa à frente. Um beijo no coração de cada um de vocês. Mais uma vez, muito obrigada. Fique com Deus e até sábado, meio-dia, se Deus quiser. Dona Zumira, essa é da senhora.

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3: Olá, para você eu desejo uma ótima quarta-feira, começando agora mais um Forró Mania com minha apresentação, locutora Patrícia Vieira. Que alegria, que honra é levar para você esta programação super alegre com o melhor do forró. Vem comigo, Forró Mania está no ar.
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0: anjo do Senhor anunciou a Maria, e ela concebeu do Espírito Santo. Ave Maria, cheia de graça, o Senhor é convosco. Bendita sois vós entre as mulheres, e bendito é o fruto do vosso ventre, Jesus. Santa Maria, Mãe de Deus, rogai por nós, pecadores, agora e na hora de nossa morte. Amém. Eis aqui a serva do Senhor, faça-se em mim segundo a vossa palavra. Ave Maria, cheia de graça, o Senhor é convosco. Bendita sois vós entre as mulheres, e bendito é o fruto do vosso ventre, Jesus. Santa Maria, Mãe de Deus, rogai por nós, pecadores, agora e na hora de nossa morte. Amém. E o Verbo divino se fez carne e habitou entre nós. Ave Maria, cheia de graça, o Senhor é convosco. Bendita sois vós entre as mulheres, e bendito é o fruto do vosso ventre, Jesus. Santa Maria, Mãe de Deus, rogai por nós, pecadores, agora e na hora de nossa morte. Amém. Rogai por nós, Santa Mãe de Deus, para que sejamos dignos das promessas de Cristo. Oremos. Infundi, Senhor, como vos pedimos, a vossa graça em nossas almas, para que nós, que pela anunciação do anjo, vimos ao conhecimento da encarnação de Jesus Cristo, vosso Filho, por sua paixão e morte, sejamos conduzidos à glória da ressurreição, pelo mesmo Cristo, Senhor nosso. Amém.
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Divino Jesus, nós vos oferecemos esse terço que vamos rezar, meditando nos mistérios da nossa redenção. Concedei-nos, por intercessão da Virgem Maria, Mãe de Deus e Nossa Mãe, as virtudes que nos são necessárias para bem rezá-lo e a graça de ganharmos as indulgências desta santa devoção. Oferecemo-lo particularmente em desagravo dos pecados cometidos contra o Sagrado Coração de Jesus e Imaculado Coração de Maria, pela paz do mundo, pela conversão dos pecadores, pelas almas do purgatório, pelas intenções do Santo Padre, pelo aumento e santificação do clero, pelos nossos vigários, pela santificação das famílias, pelas missões, pelos doentes, pelos agonizantes, por aqueles que pediram nossas orações e por todas as nossas intenções particulares e pelo Brasil. Creio em Deus Pai Todo-Poderoso, Criador do céu e da terra, em Jesus Cristo, seu único Filho, nosso Senhor, que foi concebido pelo poder do Espírito Santo, nasceu da Virgem Maria, padeceu sob Pôncio Pilatos, foi crucificado, morto e sepultado, desceu à mansão dos mortos, ressuscitou ao terceiro dia, subiu aos céus, está sentado à direita de Deus Pai Todo-Poderoso, donde há de vir e julgar os vivos e os mortos. Creio no Espírito Santo, na Santa Igreja Católica, na comunhão dos santos, na remissão dos pecados, na ressurreição da carne, na vida eterna. Amém. Pai nosso que estais no céu, santificado seja o vosso nome. Venha a nós o vosso reino, seja feita a vossa vontade, assim na terra como no céu. O pão nosso de cada dia nos dai hoje. Perdoai-nos nas nossas ofensas, assim como nós perdoamos a quem nos tem ofendido. E não nos deixeis cair em tentação, mas livrai-nos do mal. Amém. Ave Maria, cheia de graça, o Senhor é convosco. Bendita sois vós entre as mulheres, e bendito é o fruto do vosso ventre, Jesus. Santa Maria, Mãe de Deus, rogai por nós, pecadores, agora e na hora de nossa morte. Amém. Ave Maria, cheia de graça, o Senhor é convosco. Bendita sois vós entre as mulheres, e bendito é o fruto do vosso ventre, Jesus. Santa Maria, Mãe de Deus, rogai por nós, pecadores, agora e na hora de nossa morte. Amém. Ave Maria, cheia de graça, o Senhor é convosco. Bendita sois vós entre as mulheres, e bendito é o fruto do vosso ventre, Jesus. Santa Maria, Mãe de Deus, rogai por nós, pecadores, agora e na hora de nossa morte. Amém.

0: Pai nosso que estais no céu, santificado seja o vosso nome. Venha a nós o vosso reino, seja feita a vossa vontade, assim na terra como no céu.
1: O pão nosso de cada dia nos dai hoje, perdoai as nossas ofensas, assim como nós perdoamos a quem nos tem ofendido, e não nos deixeis cair em tentação, mas livrai-nos do mal.
0: Ave Maria, cheia de graça, o Senhor é convosco. Bendita sois vós entre as mulheres, e bendito é o fruto do vosso ventre, Jesus.
1: Santa Maria, Mãe de Deus, rogai por nós, pecadores, agora e na hora de nossa morte. Amém.
0: Ave Maria, cheia de graça, o Senhor é convosco. Bendita sois vós entre as mulheres, e bendito é o fruto do vosso ventre, Jesus.
1: Santa Maria, Mãe de Deus, rogai por nós, pecadores, agora e na hora de nossa morte. Amém.
0: Ave Maria, cheia de graça, o Senhor é convosco. Bendita sois vós entre as mulheres, e bendito é o fruto do vosso ventre, Jesus.
1: Santa Maria, Mãe de Deus, rogai por nós, pecadores, agora e na hora de nossa morte. Amém.
0: Ave Maria, cheia de graça, o Senhor é convosco. Bendita sois vós entre as mulheres, e bendito é o fruto do vosso ventre, Jesus.
1: Santa Maria, Mãe de Deus, rogai por nós, pecadores, agora e na hora de nossa morte. Amém.
0: Ave Maria, cheia de graça, o Senhor é convosco. Bendita sois vós entre as mulheres, e bendito é o fruto do vosso ventre, Jesus.
1: Santa Maria, Mãe de Deus, rogai por nós, pecadores, agora e na hora de nossa morte. Amém.
0: Ave Maria, cheia de graça, o Senhor é convosco. Bendita sois vós entre as mulheres, e bendito é o fruto do vosso ventre, Jesus.
1: Santa Maria, Mãe de Deus, rogai por nós, pecadores, agora e na hora de nossa morte. Amém.
0: Ave Maria, cheia de graça, o Senhor é convosco. Bendita sois vós entre as mulheres, e bendito é o fruto do vosso ventre, Jesus.
1: Santa Maria, Mãe de Deus, rogai por nós, pecadores, agora e na hora de nossa morte. Amém.
0: Ave Maria, cheia de graça, o Senhor é convosco. Bendita sois vós entre as mulheres, e bendito é o fruto do vosso ventre, Jesus.
1: Santa Maria, Mãe de Deus, rogai por nós, pecadores, agora e na hora de nossa morte. Amém.
0: Ave Maria, cheia de graça, o Senhor é convosco. Bendita sois vós entre as mulheres, e bendito é o fruto do vosso ventre, Jesus.
1: Santa Maria, Mãe de Deus, rogai por nós, pecadores, agora e na hora de nossa morte. Amém.
0: Ave Maria, cheia de graça, o Senhor é convosco. Bendita sois vós entre as mulheres, e bendito é o fruto do vosso ventre, Jesus.
1: Santa Maria, Mãe de Deus, rogai por nós, pecadores, agora e na hora de nossa morte. Amém.

0: Pai nosso que estais no céu, santificado seja o vosso nome. Venha a nós o vosso reino, seja feita a vossa vontade, assim na terra como no céu.
1: O pão nosso de cada dia nos dai hoje, perdoai as nossas ofensas, assim como nós perdoamos a quem nos tem ofendido, e não nos deixeis cair em tentação, mas livrai-nos do mal. Amém.
0: Ave Maria, cheia de graça, o Senhor é convosco. Bendita sois vós entre as mulheres, e bendito é o fruto do vosso ventre, Jesus.
1: Santa Maria, Mãe de Deus, rogai por nós, pecadores, agora e na hora de nossa morte. Amém.
0: Ave Maria, cheia de graça, o Senhor é convosco. Bendita sois vós entre as mulheres, e bendito é o fruto do vosso ventre, Jesus.
1: Santa Maria, Mãe de Deus, rogai por nós, pecadores, agora e na hora de nossa morte. Amém.
0: Ave Maria, cheia de graça, o Senhor é convosco. Bendita sois vós entre as mulheres, e bendito é o fruto do vosso ventre, Jesus.
1: Santa Maria, Mãe de Deus, rogai por nós, pecadores, agora e na hora de nossa morte. Amém.
0: Ave Maria, cheia de graça, o Senhor é convosco. Bendita sois vós entre as mulheres, e bendito é o fruto do vosso ventre, Jesus.
1: Santa Maria, Mãe de Deus, rogai por nós, pecadores, agora e na hora de nossa morte. Amém.
0: Ave Maria, cheia de graça, o Senhor é convosco. Bendita sois vós entre as mulheres, e bendito é o fruto do vosso ventre, Jesus.
1: Santa Maria, Mãe de Deus, rogai por nós, pecadores, agora e na hora de nossa morte. Amém.
0: Ave Maria, cheia de graça, o Senhor é convosco. Bendita sois vós entre as mulheres, e bendito é o fruto do vosso ventre, Jesus.
1: Santa Maria, Mãe de Deus, rogai por nós, pecadores, agora e na hora de nossa morte. Amém.
0: Ave Maria, cheia de graça, o Senhor é convosco. Bendita sois vós entre as mulheres, e bendito é o fruto do vosso ventre, Jesus.
1: Santa Maria, Mãe de Deus, rogai por nós, pecadores, agora e na hora de nossa morte. Amém.
0: Ave Maria, cheia de graça, o Senhor é convosco. Bendita sois vós entre as mulheres, e bendito é o fruto do vosso ventre, Jesus.
1: Santa Maria, Mãe de Deus, rogai por nós, pecadores, agora e na hora de nossa morte. Amém.
0: Ave Maria, cheia de graça, o Senhor é convosco. Bendita sois vós entre as mulheres, e bendito é o fruto do vosso ventre, Jesus.
1: Santa Maria, Mãe de Deus, rogai por nós, pecadores, agora e na hora de nossa morte. Amém.
0: Ave Maria, cheia de graça, o Senhor é convosco. Bendita sois vós entre as mulheres, e bendito é o fruto do vosso ventre, Jesus.
1: Santa Maria, Mãe de Deus, rogai por nós, pecadores, agora e na hora de nossa morte. Amém.

0: Pai nosso que estais no céu, santificado seja o vosso nome. Venha a nós o vosso reino, seja feita a vossa vontade, assim na terra como no céu.
1: O pão nosso de cada dia nos dai hoje, perdoai as nossas ofensas, assim como nós perdoamos a quem nos tem ofendido, e não nos deixeis cair em tentação, mas livrai-nos do mal. Amém.
0: Ave Maria, cheia de graça, o Senhor é convosco. Bendita sois vós entre as mulheres, e bendito é o fruto do vosso ventre, Jesus.
1: Santa Maria, Mãe de Deus, rogai por nós, pecadores, agora e na hora de nossa morte. Amém.
0: Ave Maria, cheia de graça, o Senhor é convosco. Bendita sois vós entre as mulheres, e bendito é o fruto do vosso ventre, Jesus.
1: Santa Maria, Mãe de Deus, rogai por nós, pecadores, agora e na hora de nossa morte. Amém.
0: Ave Maria, cheia de graça, o Senhor é convosco. Bendita sois vós entre as mulheres, e bendito é o fruto do vosso ventre, Jesus.
1: Santa Maria, Mãe de Deus, rogai por nós, pecadores, agora e na hora de nossa morte. Amém.
0: Ave Maria, cheia de graça, o Senhor é convosco. Bendita sois vós entre as mulheres, e bendito é o fruto do vosso ventre, Jesus.
1: Santa Maria, Mãe de Deus, rogai por nós, pecadores, agora e na hora de nossa morte. Amém.
0: Ave Maria, cheia de graça, o Senhor é convosco. Bendita sois vós entre as mulheres, e bendito é o fruto do vosso ventre, Jesus.
1: Santa Maria, Mãe de Deus, rogai por nós, pecadores, agora e na hora de nossa morte. Amém.
0: Ave Maria, cheia de graça, o Senhor é convosco. Bendita sois vós entre as mulheres, e bendito é o fruto do vosso ventre, Jesus.
1: Santa Maria, Mãe de Deus, rogai por nós, pecadores, agora e na hora de nossa morte. Amém.
0: Ave Maria, cheia de graça, o Senhor é convosco. Bendita sois vós entre as mulheres, e bendito é o fruto do vosso ventre, Jesus.
1: Santa Maria, Mãe de Deus, rogai por nós, pecadores, agora e na hora de nossa morte. Amém.
0: Ave Maria, cheia de graça, o Senhor é convosco. Bendita sois vós entre as mulheres, e bendito é o fruto do vosso ventre, Jesus.
1: Santa Maria, Mãe de Deus, rogai por nós, pecadores, agora e na hora de nossa morte. Amém.
0: Ave Maria, cheia de graça, o Senhor é convosco. Bendita sois vós entre as mulheres, e bendito é o fruto do vosso ventre, Jesus.
1: Santa Maria, Mãe de Deus, rogai por nós, pecadores, agora e na hora de nossa morte. Amém.
0: Ave Maria, cheia de graça, o Senhor é convosco. Bendita sois vós entre as mulheres, e bendito é o fruto do vosso ventre, Jesus.
1: Santa Maria, Mãe de Deus, rogai por nós, pecadores, agora e na hora de nossa morte. Amém.

0: Pai nosso que estais no céu, santificado seja o vosso nome. Venha a nós o vosso reino, seja feita a vossa vontade, assim na terra como no céu.
1: O pão nosso de cada dia nos dai hoje, perdoai as nossas ofensas, assim como nós perdoamos a quem nos tem ofendido, e não nos deixeis cair em tentação, mas livrai-nos do mal.
0: Ave Maria, cheia de graça, o Senhor é convosco. Bendita sois vós entre as mulheres, e bendito é o fruto do vosso ventre, Jesus.
1: Santa Maria, Mãe de Deus, rogai por nós, pecadores, agora e na hora de nossa morte. Amém.
0: Ave Maria, cheia de graça, o Senhor é convosco. Bendita sois vós entre as mulheres, e bendito é o fruto do vosso ventre, Jesus.
1: Santa Maria, Mãe de Deus, rogai por nós, pecadores, agora e na hora de nossa morte. Amém.
0: Ave Maria, cheia de graça, o Senhor é convosco. O Senhor é convosco. Bendita sois vós entre as mulheres, e bendito é o fruto do vosso ventre, Jesus.
1: Santa Maria, Mãe de Deus, rogai por nós, pecadores,

0: cheia de graça, o Senhor é convosco. Bendita sois vós entre as mulheres e bendito é o fruto do vosso ventre, Jesus.
1: Santa Maria, Mãe de Deus, rogai por nós, pecadores, agora e na hora de nossa morte. Amém.
0: Ave Maria, cheia de graça, o Senhor é convosco. Bendita sois vós entre as mulheres e bendito é o fruto do vosso ventre, Jesus.
1: Santa Maria, Mãe de Deus, rogai por nós, pecadores, agora e na hora de nossa morte. Amém.
0: Ave Maria, cheia de graça, o Senhor é convosco. Bendita sois vós entre as mulheres e bendito é o fruto do vosso ventre, Jesus.
1: Santa Maria, Mãe de Deus, rogai por nós, pecadores, agora e na hora de nossa morte. Amém.
0: Ave Maria, cheia de graça, o Senhor é convosco. Bendita sois vós entre as mulheres e bendito é o fruto do vosso ventre, Jesus.
1: Santa Maria, Mãe de Deus, rogai por nós, pecadores, agora e na hora de nossa morte. Amém.
0: Ave Maria, cheia de graça, o Senhor é convosco. Bendita sois vós entre as mulheres e bendito é o fruto do vosso ventre, Jesus.
1: Santa Maria, Mãe de Deus, rogai por nós, pecadores, agora e na hora de nossa morte. Amém.
0: Ave Maria, cheia de graça, o Senhor é convosco. Bendita sois vós entre as mulheres e bendito é o fruto do vosso ventre, Jesus.
1: Santa Maria, Mãe de Deus, rogai por nós, pecadores, agora e na hora de nossa morte. Amém.

0: Pai nosso que estais no céu, santificado seja o vosso nome. Venha a nós o vosso reino, seja feita a vossa vontade, assim na terra como no céu.
1: O pão nosso de cada dia nos dai hoje, perdoai as nossas ofensas, assim como nós perdoamos a quem nos tem ofendido, e não nos deixeis cair em tentação, mas livrai-nos do mal. Amém.
0: Ave Maria, cheia de graça, o Senhor é convosco. Bendita sois vós entre as mulheres, e bendito é o fruto do vosso ventre, Jesus.
1: Santa Maria, Mãe de Deus, rogai por nós, pecadores, agora e na hora de nossa morte. Amém.
0: Ave Maria, cheia de graça, o Senhor é convosco. Bendita sois vós entre as mulheres, e bendito é o fruto do vosso ventre, Jesus.
1: Santa Maria, Mãe de Deus, rogai por nós, pecadores, agora e na hora de nossa morte. Amém.
0: Ave Maria, cheia de graça, o Senhor é convosco. Bendita sois vós entre as mulheres, e bendito é o fruto do vosso ventre, Jesus.
1: Santa Maria, Mãe de Deus, rogai por nós, pecadores, agora e na hora de nossa morte. Amém.
0: Ave Maria, cheia de graça, o Senhor é convosco. Bendita sois vós entre as mulheres, e bendito é o fruto do vosso ventre, Jesus.
1: Santa Maria, Mãe de Deus, rogai por nós, pecadores, agora e na hora de nossa morte. Amém.
0: Ave Maria, cheia de graça, o Senhor é convosco. Bendita sois vós entre as mulheres, e bendito é o fruto do vosso ventre, Jesus.
1: Santa Maria, Mãe de Deus, rogai por nós, pecadores, agora e na hora de nossa morte. Amém.
0: Ave Maria, cheia de graça, o Senhor é convosco. Bendita sois vós entre as mulheres, e bendito é o fruto do vosso ventre, Jesus.
1: Santa Maria, Mãe de Deus, rogai por nós, pecadores, agora e na hora de nossa morte. Amém.
0: Ave Maria, cheia de graça, o Senhor é convosco. Bendita sois vós entre as mulheres, e bendito é o fruto do vosso ventre, Jesus.
1: Santa Maria, Mãe de Deus, rogai por nós, pecadores, agora e na hora de nossa morte. Amém.
0: Ave Maria, cheia de graça, o Senhor é convosco. Bendita sois vós entre as mulheres, e bendito é o fruto do vosso ventre, Jesus.
1: Santa Maria, Mãe de Deus, rogai por nós, pecadores, agora e na hora de nossa morte. Amém.
0: Ave Maria, cheia de graça, o Senhor é convosco. Bendita sois vós entre as mulheres, e bendito é o fruto do vosso ventre, Jesus.
1: Santa Maria, Mãe de Deus, rogai por nós, pecadores, agora e na hora de nossa morte. Amém.
0: Ave Maria, cheia de graça, o Senhor é convosco. Bendita sois vós entre as mulheres, e bendito é o fruto do vosso ventre, Jesus.
1: Santa Maria, Mãe de Deus, rogai por nós, pecadores, agora e na hora de nossa morte.

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2: Estou apaixonado. Daniel, é agora? Não, é o Wilson Meirelles que está chegando. Ele chegou diferente, né? Chegamos assim, com aquela sintonia, com aquela vontade, nossa, eita, nossa, eu já chego com aquela vontade cantando música, recordando sucesso, e essa primeira aqui é muito maravilhosa, essa música, viu? Vamos já ouvir, mas primeiro, eu, Wilson Meirelles, estou chegando na sua rádio, prazer em estar com você, muito prazer, meu amigo, muito prazer, minha amiga, aqui estou eu, chegando quem? Você conhece essa voz? Olha, essa voz é Wilson Meirelles, um programa Sertão Saudade. Essa voz aqui que, né, o pessoal ouvindo aí pensa que é um velho. Será que é um velho essa voz aí, esse rapaz? Esse jovem, na verdade. 97, você já faz a conta aí, viu? Mas vamos que vamos, seguindo com o nosso programa Sertão Saudade. A sua participação a partir de agora tá valendo também, tá bom? Programa Sertão Saudade já está no ar.

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13: Já estamos de volta. Esse é o nosso programa Sertão Saudade, na sua sintonia maravilhosa. E aí, como é que vocês estão? Estão tudo certinho por aí? Estão participando, estão interagindo? DDD 98981368940. Aliás, DDD 98. Calma aí, produção. Às vezes eu me confundo aqui. DDD 98981369365. DDD 98981369365 é o WhatsApp, viu, gente? Para você que deseja participar, para você que deseja interagir junto com a gente. Quero também aqui deixar o meu fortíssimo abraço para ela, que está sempre participando com a gente, a Vanusa de Araújo de Oliveira dos Brejinhos, município da Bahia. Tá ligada com a gente. Minha amiga Geila, né, de Capitão Enéas. Meu amigo Geraldão Andino, lá de São João Evangelista. Meu amigo Grandão Santos, em Cícero Dantas, na Bahia. Zaquiel Costa também junto com a gente. Alô, meu amigo Zaquiel, um abraço para você, obrigado pelo carinho da sua audiência maravilhosa. Margarida de Viçosa, ouvindo a gente pela Tropical FM. Alô, Margarida! Tudo bem com você, minha amiga? Eu espero que sim. Abração também para Aparecida Alves de Viçosa, Alagoas, curtindo junto com a gente também. São essa legião de ouvintes aqui. Se eu me esqueci, me perdoe, né? A Manu, olha ela aqui, ó. Manu, de Nova Matrona. Alô, Manu, como é que você está? Tudo bem por aí? Tudo certinho? Vai lá, vai mandando a tua mensagem aí que a gente tá por aqui. Na sua sintonia, levando o melhor do sertanejo raiz.

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1: Plataformas irregulares.
2: Esta semana é marcada pela luta contra o tráfico de mulheres e crianças, que foi comemorado ontem.
1: Esses dois grupos respondem atualmente pela maior parte das pessoas que são vítimas desse tipo de crime no Brasil.
2: Camboja e países da Europa estão entre os principais destinos e a exploração sexual está entre as maiores finalidades do tráfico.
1: Apesar disso, homens também podem ser aliciados e enviados ao exterior para trabalhos forçados, especialmente em centros de produção de golpes cibernéticos.
2: Nós conversamos com o diretor de migrações do Ministério da Justiça e Segurança Pública, Vitor Semple, sobre os protocolos adotados pelas autoridades brasileiras e o Plano Nacional para Coibir o Tráfico de Pessoas. Acompanhe.
1: Diretor, bem-vindo à Voz do Brasil. Obrigado. Prazer ter o senhor conosco aqui. Importante a gente começar, então, essa entrevista explicando para o nosso ouvinte o que, que é tráfico de pessoas, o que, que configura esse crime.
3: Olha, boa tarde. Obrigado, Mariana, Luciano, aí pela oportunidade, né? O tráfico de pessoas, ele está tipificado lá no nosso Código Penal, né? No artigo 149-A. Ele é identificado como caracterizado no ato de recrutar, aliciar, transportar, transferir ou até manter sob cárcere uma pessoa, né, para fins de violência, para fins de exploração, para fins de redução à condição análoga à de escravo, para fins de exploração sexual e sempre mediante alguma fraude, né, algum abuso, alguma coação, justamente para reduzir essa pessoa, né, à finalidade da exploração.
2: Quais são os sinais que as pessoas devem estar atentas para identificar um possível aliciamento para o tráfico?
3: Olha, o tráfico, ele pode parecer, né, uma coisa de novela, né, como a gente brinca, mas ele está muito próximo da nossa realidade, né? Então é sempre bom a gente desconfiar daquela oferta de emprego, né, no exterior, sem maiores detalhes, aquela questão do dinheiro fácil, né? Não existe dinheiro fácil, a gente sabe disso, né?
2: O governo federal tem um Plano Nacional de Enfrentamento ao Tráfico de Pessoas, né? Que tipo de ações estão previstas nesse plano?
3: A gente sabe, né, que o tráfico de pessoas, como um crime bastante complexo, ele exige uma resposta que não seja de um órgão só, né? Ele exige uma resposta bastante coordenada, né? Então, nós contamos no Plano Nacional com 5 eixos de atuação, né? Desde da prevenção, né? Ou seja, a gente tentar reprimir essas ofertas, né? Desde que a pessoa recebe a oferta, ela já vai saber que ali não é uma oferta interessante, né? Que ela desconfie daquela oferta, né? Então, a prevenção ao crime, desde a responsabilização dos perpetradores desse crime, né? Então, o Estado brasileiro atuando em conjunto para prevenir o crime, responsabilizar o criminoso, se eventualmente o crime ocorrer, mas também prestar uma assistência digna à vítima, né? A vítima de tráfico de pessoas, muitas vezes, ela não é reconhecida como vítima, né? Então, ela tem que ter também a informação adequada, a informação segura, para que ela, uma vez submetida a esse tipo de exploração, ela se reconheça como vítima e o Estado também dê conta de atender essa pessoa e reintegrá-la na sociedade.
1: Pois aí, existe, inclusive, um protocolo, né, para atender as vítimas brasileiras que possam estar nessa situação no exterior. O que prevê esse protocolo?
3: Então, o protocolo, ele é um verdadeiro manual, né? É um passo a passo para todas as autoridades envolvidas nessa cadeia, né, de combate ao tráfico de pessoas, para, uma vez identificando uma vítima brasileira de tráfico no exterior, a gente saber exatamente o que cada agente público tem que fazer. Então, isso vai desde a identificação da vítima, o resgate, eventualmente, que é feito no exterior, naquele local, né? Assistência consular, né? O que isso quer dizer? As embaixadas do Brasil no exterior, os consulados do Brasil no exterior, eles prestam um serviço para essa pessoa brasileira identificada como vítima. Então, portanto, o resgate, a vinda dela para o Brasil e até mesmo, como eu falei, a reintegração dessa pessoa na sociedade. Ou seja, se ela vai precisar de um atendimento de saúde, se ela vai precisar de um atendimento de assistência social, eventualmente essa pessoa ficou um tempo considerável fora do Brasil e ela precisa ser reintegrada em programas sociais, por exemplo, né, o Cade Único, o BPC, o Bolsa Família. Então, esse protocolo, ele pega toda essa cadeia, desde a identificação da vítima até a plena reinserção dessa pessoa na sociedade brasileira.
2: Quais são os destinos mais comuns de pessoas traficadas do Brasil e para quais finalidades?
3: A gente tem avançado muito na produção de dados e na identificação desses casos. Então, em 2025, a gente identificou o Camboja como principal destino de vítimas brasileiras de tráfico de pessoas. E também uma diferença em relação a 2024 que a gente observou para o ano passado foi que a exploração sexual passou a ser a principal finalidade dos casos identificados. A gente toma muito cuidado, né, quando vai lidar com esses dados, porque, como eu falei, é um crime de difícil identificação que envolve uma série de instituições, seja federais, seja estaduais, seja internacionais. Então, a gente tem que ter muito cuidado com esses dados, porque, eventualmente, uma tendência pode até mesmo significar que a gente não está observando o fenômeno como um todo, né? Então, dizer que a exploração sexual e que as mulheres se tornaram as principais vítimas em 2025 não quer dizer que a gente não tenha homens que sempre representaram a maioria das vítimas desse crime, não estejam também sendo submetidas a condições análogas à de escravidão. Então, a gente sempre tem que entender o fenômeno como um todo, né? E nesse aspecto, o Camboja foi o principal destino, seguido por Israel e Itália. Os países da Europa, principalmente, Itália, Bélgica, Suíça, são muito identificados. Se a gente tivesse que apontar o perfil de uma vítima brasileira, seria uma mulher brasileira que é explorada, levada até esses países para fins de exploração sexual. E também nós temos crianças, né? A gente chega nos casos identificados em 2025, e 15 a 20% de crianças e adolescentes. Então, também um sinal de alerta aí muito grande para brasileiros sendo aliciados principalmente por redes sociais, né? Aplicativos de mensagens, né? WhatsApp, Discord,
1: Telegram. Adoção, geralmente, para adoção ilegal? Para crianças?
3: Na verdade, para todas as finalidades a gente observou, tá? Desde o trabalho infantil até mesmo a exploração sexual de crianças e adolescentes. Então, as crianças representando, né, como quase um quarto das vítimas identificadas no ano passado, para todas as finalidades. Não existe apenas uma finalidade de adoção ilegal, não.
2: Muito bem, nós conversamos com o Vitor Sempel, diretor de Migrações do Ministério da Justiça e Segurança Pública. Muito obrigado por sua entrevista aqui à Voz do Brasil.
3: Muito obrigado.
4: E atenção para os canais de denúncias e orientações sobre tráfico de pessoas.
2: O Disque 100 do Ministério dos Direitos Humanos e da Cidadania para qualquer pessoa, especialmente crianças, e o Ligue 180 voltado para casos envolvendo mulheres.
4: Caso você suspeite ou tenha conhecimento de grupos que atuam dentro do Brasil ou episódios envolvendo tráfico de estrangeiros para o nosso país, deve procurar os canais da Polícia Federal.
2: Ou, em qualquer caso, ligar para a Polícia Civil do seu estado pelo 190.
4: Acordo de livre comércio entre o Mercosul e a Associação Europeia de Livre Comércio, a EFTA, formada por Suíça, Noruega, Islândia e Liechtenstein, começa a entrar em vigor no Brasil a partir de 1º de outubro.
2: O decreto que oficializa o acordo foi publicado no Diário Oficial da União. Para o Brasil e a Islândia, as novas regras começam a valer em 1º de outubro. Já para Brasil e Noruega, a aplicação começa em 1º de novembro.
4: O acordo prevê novas condições de acesso para produtos sul-americanos sul-americanos nos países membros, com eliminação e redução de tarifas e regimes específicos de exportação.
2: Para apoiar empresas e setores produtivos com o novo acordo, o Ministério do Desenvolvimento, Indústria, Comércio e Serviços construiu um painel de dados interativo.
4: A ferramenta reúne informações sobre o comércio do Brasil com os quatro países da EFTA, para facilitar o acesso a novas oportunidades de exportação e as vantagens tarifárias oferecidas para os seus produtos.
2: A plataforma está disponível em gov.br/mdic, na aba Comex Vis.
4: A Companhia Nacional de Abastecimento divulgou nesta quinta-feira o terceiro levantamento da safra de café de 2026.
2: O estudo mostra um cenário de crescimento da produção, influenciado pela entrada de novas áreas em produção, pelo uso de tecnologias e por condições climáticas mais favoráveis.
5: A estimativa é de colher 67 milhões e 600 mil sacas de café na safra 2026, que já tem 99% da área colhida. Os dados são do terceiro levantamento da Conab, a Companhia Nacional de Abastecimento, divulgados nesta quinta-feira. O estudo também aponta que a área em produção é estimada em 1 milhão 950 mil hectares. Segundo o gerente de acompanhamento de safras da Conab, Fabiano Vasconcelos, o resultado é influenciado pela entrada de novas áreas em produção, pelo maior uso de tecnologias e insumos e pelas condições climáticas mais favoráveis.
6: Isso aí é fruto de tecnologia, fruto de incremento, fruto de investimento dos produtores rurais, e esse manejo, de certa forma, tem melhorado as produtividades médias da cultura, e a gente acaba percebendo isso também ao longo da série histórica.
5: O destaque da safra é o café arábica, que representa cerca de 70% da produção nacional. A colheita está estimada em 48 milhões e 200 mil sacas. Minas Gerais é o maior produtor da variedade. Nas exportações, o Brasil embarcou em agosto 3 milhões e 800 mil sacas de café de 60 quilos, segundo a Conab. No acumulado de janeiro a agosto, foram exportadas 24 milhões e 600 mil sacas de 60 quilos. Reportagem Luciana Colares, de Holanda.
4: Uma descoberta feita por jovens quilombolas de Pernambuco pode mudar a realidade das casas de farinha no Nordeste.
2: O descarte de um resíduo tóxico chamado manipueira ganhou uma solução sustentável e criativa.
4: Usando cascas de uma fruta comum na região, a pinha, também conhecida como fruta do conde, estudantes criaram um filtro capaz de manter o solo livre de contaminação do resíduo.
2: A inovação foi destaque em diversas premiações, incluindo a última edição do Prêmio Jovem Cientista.
4: Os detalhes você acompanha agora no quadro Ciência na Prática.
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8: O que parecia ser apenas água descartada na produção de farinha de mandioca, na verdade, escondia um líquido altamente poluente. Foi observando a própria comunidade que uma jovem cientista resolveu agir para transformar um problema em solução.
9: Meu nome é Beatriz Vitória da Silva. Eu venci o Prêmio Jovem Cientista, venci também, em primeiro lugar, o Prêmio Mercosul da Ciência e da Tecnologia. E atualmente eu estou fazendo faculdade em Economia pela UFCG aqui em Campinas. A gente viu que nas casas de farinha tinha um problema invisível, que é o descarte inadequado da manipueira. No processo de prensagem, depois que eles fazem a farinha, é descartado um líquido chamado manipueira. Ela chega a ser 25 vezes mais poluente que o esgoto doméstico.
8: Para descontaminar o solo e melhorar a saúde da comunidade, Beatriz e sua equipe foram investigar o que a própria natureza local oferecia. A resposta estava nas cascas descartadas de uma fruta muito consumida no quilombo, a pinha, também conhecida como fruta do conde.
9: Observando a realidade, você encontra as cascas jogadas no chão. A gente pegou as cascas da pinha, levamos para o laboratório, a gente viu que a farinha das cascas de pinha, ela tem propriedades porosas. Então a gente fez o filtro a partir das cascas de pinha, fazendo a farinha e o carvão ativado, e logo em seguida a gente fez alguns testes que apresentou resultados bastante positivos.
8: O projeto, batizado de Fiotropinha, rendeu prêmios nacionais e internacionais e já está mudando de forma permanente a estrutura do quilombo.
9: A gente viu que o filtro, ele realmente ele tem um eficácia. Graças à premiação, a gente conseguiu dar continuidade ao Fiotropinha. A gente conseguiu, de uma certa forma, resolver o problema da manipoeira. E a gente não está só ajudando a comunidade. A gente está ajudando a nossa futura geração.
8: Acompanhe a pesquisa na página do Prêmio Jovem Cientista. E esse foi o Ciência na Prática, com produção de Warby Calil e edição de Edinaldo Júnior. E nosso encontro com o Saber Científico volta na próxima semana. Até lá.
2: Já pensou em assistir momentos históricos da televisão e do cinema brasileiro no celular ou no computador?
4: A Cinemateca Brasileira disponibiliza repositório digital de arquivos para consulta pública.
2: O trabalho integra a Rede Nacional de Acervos Audiovisuais, coordenada pelo Ministério da Cultura.
4: Instituições públicas e privadas podem aderir ao programa para manter viva a memória cultural do país.
10: Senhoras e senhores telespectadores da televisão Tupi, registramos as primeiras palavras do presidente senhor Jânio Quadros.
11: Registros como esses, que narram eventos marcantes da história do Brasil e do mundo, estão disponíveis no site da Cinemateca Brasileira, graças ao trabalho de pesquisadores que estão catalogando e digitalizando mais de 180 mil rolos de telereportagens e cinejornais da TV Tupi, a primeira emissora de televisão do país. Coordenado pelo historiador e professor da Universidade de São Paulo, Eduardo Moretim, o projeto tem o objetivo de manter vivas as mais de 200 horas de material televisivo.
12: É um projeto que procura colocar de novo em circulação parte desses 180 mil telereportagens da TV Tupi. A preservação, ela precisa estar vinculada à difusão pública.
11: O acervo audiovisual da Cinemateca Brasileira inclui cerca de 250 mil rolos de filmes e mais de 1 milhão de documentos. A instituição hoje faz parte da Rede Nacional de Arquivos Audiovisuais, uma iniciativa coordenada pela Secretaria do Audiovisual do Ministério da Cultura. A rede reúne órgãos públicos e privados para cuidar da memória cultural do país. Daniela Leda, coordenadora de gestão e contratos da Cinemateca Brasileira, explica que a rede busca fortalecer iniciativas de salvaguarda dos acervos.
13: A Rede Nacional de Arquivos Audiovisuais, ela foi criada para realmente fortalecer esse conjunto de políticas públicas de preservação audiovisual.
11: O processo de adesão começa com o envio de documentação pela plataforma gov.br. Em seguida, é realizada uma análise técnica do acervo, como detalha a coordenadora de gestão e contratos da Cinemateca Brasileira, Daniela Leda.
13: Ao aderir à rede, a instituição se compromete a manter os dados atualizados de acervo, a colaborar com o Inventário Nacional de Bens Culturais Audiovisuais e também a adotar e disseminar boas práticas de preservação, descrição e acesso daquele acervo.
11: Segundo o historiador e professor da Universidade de São Paulo, Eduardo Moretim, esses acervos contribuem para construir a memória e também para consolidar a pesquisa histórica e audiovisual.
12: Sem essas imagens, nós não temos essa memória e os pesquisadores não podem, a partir da existência dessas imagens, reconstruir o sentido desse passado.
11: O Banco de Conteúdos Culturais disponibiliza, além de cinejornais e telereportagens, filmes históricos na íntegra, como a obra É Com Esse Que Eu Vou, de 1948.
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11: Aquelas instituições que aderirem à rede passam a ter divulgação institucional e do acervo no portal Filme Cultura. E qualquer cidadão pode revisitar o passado por imagens na página da Cinemateca Brasileira no endereço cinemateca.org.br. Reportagem Gabriela Noronha.
2: Já estão abertas as inscrições para o Programa de Capacitação em Construção Industrializada.
4: Realizado pelo Ministério do Desenvolvimento, Indústria, Comércio e Serviços, o curso prepara profissionais para planejar e implementar soluções inovadoras e sustentáveis em obras de infraestrutura.
2: A capacitação gratuita é voltada a gestores públicos e privados, profissionais da construção civil e estudantes.
4: A inscrição pode ser feita por meio da plataforma da Escola Nacional de Administração Pública, no endereço escolavirtual.gov.br.
2: E essas foram as notícias do governo federal.
4: Fique agora com as notícias do Poder Judiciário e do Congresso Nacional. Boa noite.
2: Boa noite para você e até amanhã.
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17: Relator determina que Polícia Federal investigue possíveis irregularidades na atuação da CVM no caso Master.
18: STJ define que banco pode encerrar conta corrente de forma unilateral.
17: TSE mantém indeferida candidatura de Arruda ao governo do Distrito Federal.
18: Boa noite, eu sou Arthur Filho.
17: E eu sou Walter Lima.
18: O ministro do Supremo Tribunal Federal, Flávio Dino, determinou que a Polícia Federal abra investigação sobre possíveis crimes e interferências indevidas na atuação da Comissão de Valores Mobiliários, a CVM, no caso do Banco Master.
17: A decisão considera um relatório que apontou fragilidades estruturais na autarquia e falhas na apuração de denúncia sobre possíveis irregularidades relacionadas ao banco. No relatório, resultado de uma auditoria, o grupo de trabalho da CVM identificou falhas de divulgação de informações em 73% dos 314 processos relacionados ao grupo econômico, deficiência de compliance em 32%. Identificou falhas de divulgação de informações em 73% dos 314 processos relacionados ao grupo econômico.

ministro Humberto Martins. A discussão surgiu porque o Código de Defesa do Consumidor considera abusiva a recusa do fornecedor em prestar serviços ou vender produtos a quem esteja disposto a...

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2: Estou apaixonado. Daniel, é agora? Não, é o Wilson Meirelles que está chegando. Ele chegou diferente, né? Chegamos assim, com aquela sintonia, com aquela vontade, nossa, eita, nossa, eu já chego com aquela vontade cantando música, recordando sucesso, e essa primeira aqui é muito maravilhosa, essa música, viu? Vamos já ouvir, mas primeiro, eu, Wilson Meirelles, estou chegando na sua rádio, prazer em estar com você, muito prazer, meu amigo, muito prazer, minha amiga, aqui estou eu, chegando quem? Você conhece essa voz? Olha, essa voz é Wilson Meirelles, um programa Sertão Saudade. Essa voz aqui que, né, o pessoal ouvindo aí pensa que é um velho. Será assim um velho essa voz aí, esse rapaz? Esse jovem, na verdade. 97, você já faz a conta aí, viu? Mas vamos que vamos, seguindo com o nosso programa Sertão Saudade, a sua participação a partir de agora tá valendo também, tá bom? Programa Sertão Saudade já está no ar.

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13: Já estamos de volta. Esse é o nosso programa Sertão Saudade, na sua sintonia maravilhosa. E aí, como é que vocês estão? Estão tudo certinho por aí? Estão participando, estão interagindo? DDD 98 981 36 89 40, aliás, DDD 98, calma aí, produção, às vezes eu me confundo aqui. DDD 98 981 36 93 65, DDD 98 981 36 93 65 é o WhatsApp, viu, gente? Para você que deseja participar, para você que deseja interagir junto com a gente. Quero também aqui deixar o meu fortíssimo abraço para ela, que está sempre participando com a gente, a Vanusa de Araújo de Oliveira dos Brejinhos, município da Bahia. Tá ligada com a gente. Minha amiga Geila, né, de Capitão Enéas. Meu amigo Geraldão Andino, lá de São João Evangelista. Meu amigo Grandão Santos, em Cícero Dantas, na Vanusa de Araújo de Oliveira dos Brejinhos, município da Bahia. Tá ligada com a gente. Minha amiga Geila, né, de Capitão Enéas, meu amigo Geraldão Andino.

assistindo junto com a gente também. São essa legião de ouvintes aqui. Se eu me esqueci, me perdoe, né? A Manu, olha ela aqui, ó. Manu de Nova Matrona. Alô, Manu, como é que você está? Tudo bem por aí? Tudo certinho? Vai lá, vai mandando a tua mensagem aí que a gente tá por aqui. Na sua sintonia, levando o melhor do sertanejo raiz.

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1: Energia boa, rapaz. Esse amor, hein, Santana?

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0: Tá, eu sou deles, João Paulo e Daniel, minha estrela perdida aqui no nosso programa Sertão Saudade, já que eu volto.
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10: 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Já estamos de volta, Brasil. É o nosso programa Sertão Saudade. Levando, ó, sucesso, música boa, boa companhia dele, Wilson Meirelles. E esse sucesso, Leandro e Leonardo, não.

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